0: cara era bom, né, no passado. Eram jogadores que chegavam no Brasil e era o cara que era contratado para arrebentar. Hoje em dia, Fran, tem muito jogador meia boca. Sim. Que a gente tem aqui também. Não precisa buscar esses caras fora, não, na América do Sul. Na sua opinião, Fran?
1: Eu acho que antigamente era mais seletivo, de fato, sabe? Quando você ia buscar esses jogadores de fora. E, de fato, quando chegava aqui, fazia diferença, né? E hoje parece que qualquer jogador que faz 1, 2 gols ali na Colômbia, no Equador, Argentina, todo mundo já fica de olho e, de fato, quer trazer aqui pro Brasil. E não são todos que conseguem se destacar. Um tempo atrás, até o Renato Gaúcho falou que é difícil a adaptação, né, de alguns jogadores, e é muita gente de fora, isso acaba dificultando ali o dia a dia. Mas tem alguns que se salvam, né? Tem alguns que se salvam. Do lado do Corinthians ali, eu vejo que os gringos têm um pouco mais, de fato, de qualidade. Mas não são todos mesmo, e eu acho que devia ser um pouco mais seletivo, assim como era antigamente.
0: E sabe o que acontece no nosso futebol? É o seguinte, é assim. Você vê vários nomes de jogadores brasileiros que voltam ao Brasil, são desconhecidos. São desconhecidos, vai, vamos colocar o tal do Jefté. Eu tô dando o exemplo do Jefté, não sei por onde ele passou na base, se ele já começou e foi embora. Mas os caras, esses empresários que acabaram com o futebol brasileiro, o que acontece? O cara muito novo, no São Paulo eu sei de vários nomes. O que acontece? O cara muito novo, o empresário fica na cabeça da família, vamos jogar lá no segundo, terceiro escalão da Europa, porque ele já tá lá, ele vai jogar na Albânia, vai jogar, da onde é o Karabag mesmo, o Gamarra, de que parte? Azerbaijão, é isso aí, vai lá jogar no Azerbaijão, vai jogar lá na Escócia, vai jogar lá e faz a cabeça da família, pro moleque ir. Aí o que é que acontece? O moleque vai embora. E aí ele não se destaca no clube. Ele não tem a formação concluída no clube. Por quê? Porque os caras querem ganhar dinheiro em cima do moleque. E aí o moleque vai embora. Aí o que está acontecendo no futebol brasileiro? Esses moleques já foram embora. A toque de caixa. Não temos os melhorzinhos assim da base, eles vão embora muito cedo. E às vezes para países aí que o futebol é bem mais ou menos, ou muito ruim, segundo, terceiro escalão. E aí quando começa a faltar na base é o que os empresários querem. Aí eles falam, não, eu tenho esse equatoriano aqui que é bom, esse colombiano que é excelente. Tudo meia boca, tudo esses meia boca que a gente tá assistindo aí no futebol brasileiro, essa gringaiada ruim de bola. Aí o cara fica negociando ganhando dinheiro, Gamarra. E vai ganhando dinheiro. E o cara vai fazendo caixa. O cara tá na dele, mas o futebol brasileiro está entrando na mesma história da Itália. Só que na Itália era o seguinte, né? Os caras jogavam muitos estrangeiros na elite, mas eram os caras bons. É o que acontece hoje na Inglaterra. Os caras procuram o futebol inglês. E você vê lá os grandes jogadores do mundo, muitos atuando lá, ou no Real Madrid, Barcelona, né? Mas, no geral, no futebol inglês. É o que aconteceu com a Itália. E aqui tá acontecendo, mas aqui a gente não tem um grande futebol, Gamarra. Então, estão invadindo com essa gringaiada ruim, Gamarra.
2: Eu fiz um jogo, acho que foi na sexta-feira, Fiorentina e Atalanta. Tem um lateral direito, tenho certeza que vocês não conhecem, que é brasileiro da Fiorentina, o Dodô. Você conhece o Dodô?
0: Não é aquele Dodô, né?
2: Não. Dodô saiu do Coritiba em 2015, né? Com 16 anos de idade e ele agora está com 30 anos de idade. Ele está no futebol europeu há 15 anos. Já passou pelo Shakhtar Donetsk, Vitória Guimarães, agora na Fiorentina desde 2022. Então ele já está lá 4 anos. Se fosse ruim, não estaria na Fiorentina até então. No lateral direito, onde a seleção brasileira tem problemas, onde os clubes brasileiros têm problemas e não se fala do Dodô, justamente pelo que você falou agora. O empresário some com o jogador e o cara não volta mais. O futebol brasileiro acaba sendo... Eu não tô falando que o Dodô é o Cafu, nada disso. Mas pelo que o jogo que eu fiz, é um bom jogador. É um jogador médio. De médio para bom. Então, assim, poderia, de repente, com uma sequência boa aqui no futebol brasileiro, ou alguma atenção do scout da seleção brasileira, de repente tem uma chance na seleção. Só que o cara não é nem conhecido aqui. Ninguém sabe quem é o Dodô. Só que ele joga lá na Fiorentina há 4 anos, dono da posição, né? E ninguém fala nada aqui. Então, assim, eu acho que realmente, aí até a Fran perguntou aqui fora do ar, né? Será que não é o financeiro? Sim, é o financeiro para os empresários, porque eles ganham na negociação. Eles ganham na venda. Eles não ganham no jogador 10 anos no mesmo clube. Eles não vão ganhar. Para eles é interessante negociar.
0: Exato. E outra, Gamarra, eles ganham aqui, quando eles tiram esse garoto aqui do Brasil, é espaço para eles trazerem esses gringos que eles também empresariam. Eles também prevariam.
2: É meio que uma negociação casada, né? Exato. Seria, né? Tem aquela venda casada que é proibida, né? É a negociação casada. A única coisa, Weber, que eu acho que é um ponto de atenção dentro do que você falou, é só a questão da qualidade dos jogadores brasileiros. Eu acho que essa invasão dos jogadores estrangeiros, ela só acontece porque quando você testa um jogador brasileiro, ele demonstra a mesma qualidade ou até pior. Porque, assim, tem muito jogador brasileiro ruim. A base tá sendo ruim. Você pega o Yuri Alberto aqui, eu já falei algumas vezes. A base do Yuri foi no Santos. Dá pra ver que a base dele não foi boa. Tem alguns movimentos que ele não faz. Que ele teve uma bola que o Yuri Alberto teve aqui pra girar. Não sei se você lembra. Ele girou pro lado errado. Sim. Se ele tem a base, ele ficaria de costas, dominava a bola. E faria o que o Alan fez ontem. O Alan do Palmeiras, que o Palmeiras tem uma base muito boa. O Alan, se fosse qualquer outro jogador no gol do Flaco Lopes, ele teria tentado girar ou tentado bater. Não. O que ele fez? Ele parou a bola, esperou 2 segundos e ajeitou pro Flaco. Aí o Flaco resolveu. Por quê? Ele foi inteligente, porque ele é menino. Então ele falou, vou entregar pro cara que ganha mais que eu e o cara vai resolver. E o Yuri não tem essa noção aqui. Então não é... Tô dando o Yuri como exemplo, mas tem vários jogadores que não têm a base completa. Por isso que eles saem daqui, Weber, para fazer, completar sua base lá fora, lá na Europa, porque aí eles se complementam e se tornam grandes jogadores em alguns casos. Mas eu acho que essa invasão aqui também dos estrangeiros não só é culpa dos empresários, é da formação que já parou de ser de qualidade há muito tempo aqui no Brasil e os meninos estão jogando cada vez menos. A gente fala de poucos jogadores de base aqui que são destaques. É o Alan, é sempre o Palmeiras, né? O Pacheco, o Arthur agora na lateral esquerda do Palmeiras. Aí você vai no Santos, no Corinthians e no São Paulo e até mesmo em outros times, Vasco e tal, são poucos jogadores de base que você vê que já chegam para dominar aquela posição. Aí o que acontece? Os meninos chegam, não dominam a posição, bate a pressão, bate o desespero, aí os caras trazem os estrangeiros, Cedric Soares, o Alan Franco, os dois, né, tanto do Galo como aqui no Corinthians também, o Pedro Milanço. Não poderia estar aqui o menino Jacaré, lateral direito da base do Corinthians, no lugar do Pedro Milanço? Poderia, mas quando ele jogou aqui, foi demonstrado que ele não tinha base alguma,
0: mas
2: não estava pronto.
0: Quantos jogos?
2: Não, ele jogou 3 jogos aqui com o Dorival. Então. Aí é uma questão também que o Dorival não quis insistir. Mas jogou 3 jogos aqui, aí o Dorival falou, não, preciso de um lateral de mercado. Aí o mercado vem, é o estrangeiro que vem, entendeu?
0: Ô Gamarro, o Carlos Augusto jogou pouquíssimo pelo Corinthians também. Não deram oportunidade devida ao garoto. É isso que eu... Bom, é que a gente não pode, né?
2: É que no Carlos Augusto ele tinha concorrência do Piton, né? O Piton tava vindo melhor. Aí o Corinthians acabou liberando ele para dar chance pro Piton, que jogou mais que ele.
0: Mas
2: né?
0: A torcida já chiava já quando o Carlos Augusto ia a campo. Sim. Entendeu? Então, e outra, hein? Na base existe um problema também, que é o mesmo. Você tem dinheiro? Você tem grana? Seu filho vai jogar, cara. Se tiver grana pra ficar bancando...
2: Ah, isso tá cheio.
0: Tá cheio. Seu filho vai jogar. Às vezes tá lá um moleque humilde. Humilde modo de dizer, né? Sem recursos, vamos dizer.
2: Come a bola e não tem chance.
0: Exato. Eu falo que isso daí arrebentou com o nosso futebol. Porque às vezes o menino não tem nada a ver, né? O pai que interfere, banca, esse tipo de coisa... Aí o pai fica bancando. O cara não joga nada. Mas vai jogando tanto, que ele consegue mostrar evolui, né? Evolui um pouco.
2: Sim.
0: Aí às vezes
2: e tem um agravante, Weber.
0: O recurso não tem essa possibilidade, Gamarra.
2: E tem um agravante, eu vou perguntar pra você, aí a gente vai fechar o raciocínio sobre isso. Qual foi a boa fase do São Paulo? A última boa fase que você lembra do São Paulo?
0: Do São Paulo?
2: No São Paulo. Foi uma boa fase, aquela boa fase que você fala. Não é nem que ganhou o campeonato, mas uma boa fase. Um time estabilizado, vai. Faz o quê? Uns 10 anos atrás, por aí?
0: Ah, nem 15, isso.
2: Sei lá.
0: Não, nem isso não, mais do que isso, né, não, Galvão?
2: É, não, mais ou menos, vai. O Santos, ó, a gente nem lembra, você vê quanto tempo. O Santos teve a boa fase quando aí? Só a fase estável, independente de título, mas a fase que o time tava bem.
0: Sim.
2: Ali jogando bem e tal. Uns 10 anos também, vai colocar. Anos,
0: mais ou menos.
2: Corinthians, mais ou menos isso aí. 2017, acho que foi o último ciclo mais tranquilo do Corinthians. Ou seja, e durante esses 10 anos, esses meninos que chegaram no profissional, eles foram jogados à fogueira. Por quê? Porque os clubes não estão estruturados para recebê-los também. Então é muito mais fácil você contratar um estrangeiro que tem 25 anos, que já passou por alguns clubes, mesmo que seja ruim, mas o cara já tem experiência, do que você jogar um menino nessa fase terrível desses times, só citando Santos, São Paulo e Corinthians. E aí eles são queimados aqui, é isso que acontece. Então também existe esse outro lado. E os que os clubes, por essa questão política, desmandos, roubalheira e tudo mais, eles acabam sendo prejudicados porque eles não entram num time formado. Que é justamente isso, para você revelar, você precisa ter um time formado. Um time, pelo menos, estabilizado, sem crise, que é o que acontece com o Palmeiras hoje, por exemplo. Então, isso acaba também forçando, por falta de competência dos times, dos diretores, a pegar esses jogadores aí que você falou, o Cedric, em vez de dar de repente uma chance pro lateral direito da base, vai dar o Cedric Soares, que é mais experiente. E aí os times não têm a estrutura para receber essa base também, viu, Weber? Porque vive em crise, eles não saem disso. É um looping que interminável. E esses times acabam, o Robinho Júnior, por exemplo, é um jogador de potencial. Não entra no time, porque o time é ruim. O time não tem estrutura para receber a base. Então também tem isso. E aí os caras colocam o Barreal, né? Aí começa a colocar esses caras, o Mike, mais de 30 anos e tudo mais. Então é isso. Além de tudo isso que você falou, do qual eu concordo, os times não estão estruturados para receber esses meninos da base, senão vão queimá-los.
0: 9 horas e 13 minutos. É por aí mesmo, né? Por aí mesmo. Olha, ele tava vendo um lance aqui. É isso que eu falo, rapaz. Essa arbitragem, olha, gente. Eles são fracos mesmo. Tá louco. Tô vendo o lance aqui do primeiro tempo. O Alonso faz pênalti, pô. Ele não é que ele segura o Gustavo Henrique. Ele abraça o cara e derruba dentro da área. É pênalti. Como é que o VAR não chamou pra marcar essa penalidade? Não dá. Essa arbitragem é ruim. Eu falo, o pessoal fica, ai, mas errou contra mim. Errou contra aquele, errou contra C, B, D. Eles erram para todos os lados, eles são fracos. Eles são muito fracos. O lance é absurdo, tá mostrando aqui, olha, coisa de louco. Bom, 9 horas e 14 minutos e nada de Fernando Diniz ou Edson Rufino?
3: Nada de Fernando Diniz. Estamos aqui posicionados e dá para perceber, ele passa por aqui. Quando vai lá no local da entrevista coletiva, ainda não passou. E os dois jogadores que estarão falando com a imprensa aqui na Zona Mista, o Zacaria Labiá, autor do gol, e também Bidu. Bidu será o outro a falar com a imprensa por aqui, viu, Ed?
0: Ô Rufino, o Zacaria já consegue se virar no português?
3: Já. Ele dá pra entender bem o que ele fala, assim, viu?
0: Ah, legal, aquele... legal.
2: Pedir pro Zubeldia pegar um curso aí com o Labiá, hein? Porque o Zubeldia não fala português nunca.
0: Nem
2: 5 anos aqui não fala, hein?
0: Nem Voivoda. Tem uma turma
3: O Labiá
0: aí.
3: No meio de semana, ele marcou gol também. E ele falou com a imprensa que estava presente. E ele dá pra entender perfeitamente o que ele fala.
0: Tá bom, maravilha. Se esforçou, né? É igual o Ancelotti também, que se esforçou muito para falar o português, já consegue falar um português que a gente entende. Fala, Gamarra!
2: Não, que a Fran falou aqui que ele jogou em Portugal, aí acho que deu uma facilitada também.
0: Ah, então é isso.
1: É, ele ficou 4 temporadas lá e por isso que ele fala um pouco de português também. Inclusive, ele falou isso no meio da semana depois do gol.
0: Legal, tá vendo? Maravilha, jogou no campeonato português por 4. Por onde ele jogou, Fran, você sabe?
1: Não, vou pesquisar aqui.
0: Vou ver aqui. Zacaria Labiá. Vamos procurar aqui. o jogador do Corinthians, que fez um golaço hoje na Arena.
3: Jogou Champions League também, né?
0: É, rapaz, ele jogou no Sporting, de Portugal. E nesse momento o Rodriguinho abre o placar lá em São Januário. O Bragantino tá na frente.
2: Da onde que ele era, Weber?
0: 1-0. Quem? Rodriguinho?
2: Rodriguinho, da onde ele era?
0: Ah, eterna promessa, igual o outro.
2: É lá. O novo Kaká do São Paulo, né?
0: Antes dele era o outro lá. Como é que foi pro Atlético Mineiro? Hoje eu não vi ele nem no banco. Ele tava no banco. Hoje já saiu.
2: O Igor Gomes?
3: Igor Gomes. O Kaká também, né?
2: É o Igor Gomes.
0: É outro também. Rodriguinho é a mesma história. Bateu bem o Léo Jardim, chegou atrasado, abre o placar lá pro Bragantino e com isso o Vasco cai uma posição, porque o Vasco, o empate, estava ultrapassando o Corinthians, pelo menos nos desempates aí, nos desempates técnicos, né? O Vasco estava passando o Corinthians e agora com esse gol do Bragantino, o Bragantino avança e ultrapassa o São Paulo. O São Paulo vai caindo mais uma posição, vai caindo para o sexto lugar do Campeonato Brasileiro. 9:17. Não sei se vai dar tempo de Fernando Diniz, né? Enquanto isso, vamos fazer o giro dos destaques finais. Começando com você, Gamarra, um grande abraço. E você estará de novo, né, na quarta-feira, para trazer tudo de Corinthians. E Corinthians e Platense.
3: Platense.
0: Na Libertadores da América. Gamarra, um grande abraço e até quarta-feira.
2: Valeu, Heber, um abraço para você, para nossa Fran aqui, Edson Rufino, Cuca Labareda, toda a equipe técnica e interna da Nova Brasil, todos os ouvintes internautas que curtiram aqui a nossa transmissão. É que assim, inclusive vou fazer uma reclamação pro senhor no ar, né? Como eu moro muito longe daqui, o senhor ficar me escalando toda hora pra vir pra cá, eu fico triste, viu, Eberlin? Mas é isso aí, estaremos de volta aqui na quarta-feira, Corinthians e Platense, decisão da liderança aí pro Corinthians, já é líder, né? Mas a decisão pra tentar pelo menos uma possibilidade remota, mas a liderança geral da Libertadores da América. Um grande abraço e até quarta, boa viagem pro amigo!
0: Valeu, obrigado, Gamarra, obrigado mesmo, Gamarra, de novo na quarta-feira. Na quarta-feira estaremos juntos para essa partida do Corinthians na Libertadores, buscando uma das melhores campanhas nessa fase de grupos. No primeiro lugar, o Corinthians estará no pote 1. Sorteio dia 29, já confirmado. Sorteio dia 29, quer dizer, na sexta, não, 25, 26, 27, 28, sexta-feira. Sexta-feira, quer dizer, acaba na quinta-noite e já vai pro sorteio. Aqui no Brasil fazem uma demora lascada. Se eu não me engano, da Copa do Brasil, na terça-feira, né? Dia 26, teremos o sorteio da Copa do Brasil, mas sem o chaveamento. Quer dizer, na Libertadores é numa pancada só, já vão chavear tudo, tal, já esse vai pegar esse, o caminho desse, e assim vai. Lá não. Aí na Copa do Brasil vão fazer esse daqui, dos jogos. Depois, nas quartas de final, que vão fazer um sorteio aí com chaveamento. Né? Tudo evento, né? Evento atrás de evento e evento que não acaba mais. 9:00.
2: Cola lá, Weber. Cola lá, pô. Não eu dá, sei que tá deixar, louco. Mas cola lá, né?
0: Tá longe.
2: É longe.
0: Longe.
2: Pega o Uber, pô. Pega o Uber.
0: É longe. É outra cidade, é longe. É uma caminhada boa.
3: Seu vizinho tá te esperando, viu, Gamarra?
0: Seu vizinho. Quem? Seu vizinho.
3: Aqui,
0: meu vizinho.
3: Falou aqui, torcedor lá que mora lá.
2: Lá na cidade. Não, ele não é mais meu. Eu nasci lá, mas ele não é mais meu vizinho, tá. Né? O Tiradentes é longe daqui, é uns 40 minutos, irmão.
0: Desculpa. É longe.
2: É uma caminhada, irmão.
0: E nada de Fernando Diniz, Rufino?
3: Nada de Fernando Diniz.
0: Isso é uma sacada.
3: O Bidu já está na zona mista, mas falando ainda com o pessoal da TV. Então olha, tem um corredor para ele passar para chegar até o pessoal
0: dele. Se eu encontrar o tal do Samir Chaldi lá na Granja Comari, eu vou falar para ele. Falar, o Samir, você tem que botar uma regra nesse negócio das coletivas, pô. Você tem que fazer igual a Comebol. O cara tem que falar ali 15 minutos depois.
2: Faz que você tá, hein, Weber? Caramba, até o presidente vai falar.
0: Vou falar.
2: Vai ter até exclusiva com o Neymar, eu tô sabendo aí.
3: Não, aproveita no jantar que você vai estar com o presidente. Já fala, entendeu?
0: Eu vou falar. Pô, Samir, você tem que mudar aquilo lá, pô. Isso daí é uma vergonha, gente. Ó, o jogo acabou há 50 minutos, pô. Há 50 minutos. O que que o Fernando Diniz está fazendo de tão importante para não vir falar?
3: Dizem.
2: Ele assiste o jogo?
3: Que ele assiste o jogo no vestiário.
0: Assiste depois, pô.
2: Não, o Rogério não fazia isso também? Não? Rogério acho que fazia.
0: Muricy,
2: né?
0: Rogério, esses caras, bicho.

0: do jogo, um jogaço, né? Um jogaço, modo de dizer, né? Uma expectativa muito grande de uma decisão de primeiro turno entre Flamengo e Palmeiras. Pô, o jogo 9 horas da noite, cara, é jogar muito contra o próprio produto. Fran, o seu destaque final, um grande abraço, Fran, e estaremos juntos amanhã, não é, Fran, no Nova Brasil em Campo.
1: É isso, Weber, amanhã estarei aí participando. E você, nada de cair, pelo amor de Deus, viu, Weber? Não. Caia, é. Senão vai ficar sempre eu e o Renan. É, não, desesperado.
2: A Fran tá desesperada aqui, viu, Weber?
1: Pelo amor de Deus.
0: Não, mas lá é diferente. Vê essa
1: boa, vê essa conexão direitinho aí. O Renan tava em choque, ele tava desesperado na segunda-feira. Mas a minha consideração final é o mais importante do que o desempenho. Foi a vitória do Corinthians para poder respirar um pouquinho também no Campeonato Brasileiro e o Atlético Mineiro, que a gente já sabe, né, essas oscilações durante a competição. E agradecer novamente, né, todos os ouvintes, a audiência e a oportunidade de estar aqui novamente, e a gente se encontra amanhã. Boa noite, Weber, boa noite, Gamarra, Rufino aí em busca dessa coletiva e a todos também.
2: Tô esperando a piada, nem desmontei aqui os equipamentos.
0: Valeu, Fran, um beijo pra você. Vocês mandaram bem demais na segunda-feira, que realmente lá no Museu da Manhã a conexão não era boa. Vai ver que não tinha o evento lá, né? Eles prepararam de última hora e não tinha o suporte adequado. Inclusive eu vi que algumas emissoras levaram, né, o próprio equipamento pra questão do satélite, porque realmente não esperava coisa diferente do que aconteceu lá. Mas vamos lá, 9 horas e 23 minutos. Pelo jeito não vem Fernando Diniz, né? Edson Rufino, seu destaque final, um grande abraço, Rufino. E antes da piada sobre o Corinthians e o Galo, a programação da semana, Rufino.
3: É, confirmando o que tem pela frente, pelos lados do Corinthians, na quarta-feira tem Libertadores da América enfrentando Platense, o jogo será aqui na Arena. No sábado, 17h30, volta ao Campeonato Brasileiro, é o último jogo antes da parada para a Copa do Mundo, vai visitar o Grêmio lá em Porto Alegre e depois vai voltar a atuar só no dia 22 de julho no Campeonato Brasileiro, jogando aqui na Arena contra a equipe do Remo. E pelos lados do Atlético Mineiro, o próximo jogo será domingo contra, aliás, na quarta-feira, tem Sul-Americana, o Puerto Cabello, esse jogo em Minas, Copa Sul-Americana, e pelo Campeonato Brasileiro, joga domingo no Rio de Janeiro contra a equipe do Vasco da Gama, e a volta pós-Copa do Mundo, também no dia 22 de julho, jogando em casa contra a equipe do Bahia, Weber.
0: E a piada, Rufino?
3: Ai, caraca, hein? Vamos lá. O cara, ele saiu de casa atrasado. Ele tava em casa, aí ele saiu atrasado, acabou esquecendo o celular em casa, Weber. Aí o que aconteceu? Ó, agora que o Fernando Diniz tá indo lá pra coletiva. Aí o cara, ele esqueceu o celular, aí a esposa fez o quê? Foi rapidinho mexer no celular do cara. E achou B.O., Weber.
0: Ih!
3: Achou B.O., é. Aí ela não via a hora do cara voltar, né? Aí o cara voltou. Aí ele foi lá dar um beijinho nela, ficou no vácuo. Aí ela perguntou pra ele, com o celular na mão já, perguntou pra ele, falou: quem é essa mulher que te mandou foto só de lingerie? Aí o cara malandrão, aí ele falou: nossa, você estragou a surpresa. Esse lingerie eu tô comprando pra você, meu amor. Ela: ah, é? E essa outra foto dela sem a lingerie, pelada, nua? Ele falou: ih, vendeu.
0: Grande abraço, Rufino.
3: Beleza, até mais. Um abraço, amigo. É o Cuca Labareda fazendo o trabalho técnico por aqui. Até a próxima, até lá, um abraço, amigo.
0: Um abraço, Edson Rufino. Você curtiu a jornada do futebol da Nova Brasil com Cleiton Gamarra, Fran, Edson Rufino, nos trabalhos técnicos de Cuca Labareda, o nosso Edi Carlos Marafante, com a técnica no YouTube de Ricardo Simões, Gabriel Petraço, Cezinha Martins, Lucas Monteiro, na mesa de som, Hugo Rodrigo, na produção de Antônio Lima, e comigo Weber Lima. A gente vai ficando

0: Por aqui, voltamos amanhã às 5h30 em um programa diretamente lá de Teresópolis, no Rio de Janeiro, já aguardando os selecionados de Carlo Ancelotti para a Copa do Mundo nos Estados Unidos, México e Canadá, e você vai curtir tudo aqui no Futebol da Nova Brasil com pão de alhozinho da Jogo. Obrigado pela audiência, pelo carinho. Fique agora com a programação da Nova Brasil. Mas antes, o gol do Timão, um golaço de Zacaria Labiá. Você vai curtir na emoção imbatível do rádio com o nosso gerador de emoções, Cleiton Gamarra. Fiquem com Deus, boa semana, até amanhã. Tchau.
1: A bola para Mateuzinho. Mateuzinho lançou para Memphis no pivô. Memphis domina, para a bola pela meia, solta curtinho para Caio César, invadiu, rolou para Mateuzinho, linha de fundo, lado direito, levantou a bola para área. Vem a batida, gol!

0: Timão! Jogada pela direita, caiu César, acionou Mateuzinho na linha de fundo e cruzou na medida pro Zacaria Labiá no interior da grande área, lá da esquerda, o pé canhoto na queda da bola. Ele emenda de primeira no canto esquerdo do goleiro Everson, que pulou e não achou! Que pulou e não achou! Golaço aqui em Itaquera, Zacaria Labiá abre o placar. Labiá faz a festa na torcida do Corinthians aqui em Itaquera e em todo o Brasil. O Zacaria Labiá é embaçado. O Zacaria Labiá é muito embaçado.
1: E para fechar a nossa jornada, o ganhador do kit churrasco Quintal do Espeto, quem ganhou foi o Rafael Gomes, final do telefone 5731, 5731, Rafael Gomes, a promoção entrará em contato com você. Até amanhã, fiquem com Deus, tchau.
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8: 6:05, bom dia para você que tá aqui na sintonia da Nova Brasil nesta segunda-feira, hoje dia 25 de maio de 2026. E aí, tudo certo contigo? Por aqui, Cláudia Nakazato. Vamos juntos aqui pela Nova Brasil FM, uma empresa do Grupo Tati de Comunicação. Você pode nos ouvir pelo rádio, pelo aplicativo ou então pelo site novabrasil.com. Já já tem a participação dos nossos colunistas, a previsão do tempo, e a gente começa muito bem com o som de Alceu Valença, Tropicana. Bom dia para você.

0: Nova Brasil e Raul Seixas, Ouro de Tolo.
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0: 6h16, Maria Clara Sasaki vem chegando com as informações do tempo para esta segunda-feira.
2: Olá a todos que nos acompanham. Devido à presença de uma massa de ar seco no interior do Brasil, a segunda-feira terá predomínio de tempo firme em grande parte do país, principalmente Centro-Oeste, Minas Gerais, interior do estado de São Paulo, boa parte também do interior do Nordeste. Nas áreas litorâneas do Nordeste, que vai desde o norte do Maranhão até o Rio Grande do Norte e também das áreas da costa leste entre o sul da Bahia e o leste da Paraíba, tem potencial para chuvas a qualquer momento nesta segunda-feira, devido à circulação de ventos úmidos do mar. Essa chuva não traz grandes acumulados no geral, mas volta e meia pode ser até de forte intensidade. A temperatura hoje fica na casa de 28 graus em Salvador e no Recife, faz 29 em Maceió e 31 em Fortaleza. Em Brasília, tempo firme, a temperatura sobe também no período da tarde, faz até 26 graus e a umidade relativa do ar fica mais baixa. No Sudeste, especialmente em São Paulo e no Rio de Janeiro, a sensação ainda é de friozinho nesta segunda, mas a partir de amanhã a temperatura volta a subir. Hoje faz 21 graus na capital paulista, com potencial de chuvas à tarde. No Rio de Janeiro pode chover a qualquer momento, faz 26, e em Vitória, máxima de 27 graus com tempo firme. Maria Clara Sasaki, da Tempo Ok Meteorologia, para Nova Brasil.
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0: Nova Brasil FM, Gonzaguinha, é agora 6h25.
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2: Hoje eu quero falar algo, ouvinte, que muito de nós nos identificamos. Sonhos. Existe um tipo de sonho, um sonho específico, que todo mundo deste planeta um dia já teve. Ele acontece em algumas versões diferentes. Para alguns, é como estar caminhando por um corredor cheio de gente e perceber que esqueceu de colocar a roupa. Para outros, é estar num palco, microfone na mão, e descobre que não sabe o que tinha que falar. Ou chegou para fazer uma prova e deu branco total, simplesmente não lembra de nada. Você acorda suando, demora alguns segundos para entender que foi só um sonho. Pois é, esse sonho não é seu, esse sonho é nosso. E Jung, lá no começo do século passado, já tinha percebido que existe um andar mais fundo na cabeça humana. Ela carrega imagens repetidas, medos repetidos. Ele chama isso de inconsciente coletivo. E o pesadelo da prova esquecida, do palco vazio, tá lá. Em todas as culturas, há muitas gerações. Mas por que justamente agora, com a chegada de novas tecnologias, como a inteligência artificial em tudo que é canto, esse sonho está acordando em pleno dia? Por que tem tanta gente competente, gente que construiu carreira, anda com uma sensação esquisita no peito? Aquela sensação de que vão descobrir que ele já não serve mais, que ele vai virar dispensável, ou seja, um peso morto. Eu vou te contar uma coisa que talvez te incomode. Esse pesadelo nunca foi sobre a prova, nunca foi sobre estar pelado.

0: para fazer aquilo que máquina nenhuma pode fazer, que é olhar nos olhos do outro, escutar, ter empatia e decidir com o sentido humano. A inteligência artificial não veio te substituir. A inteligência artificial veio separar duas turmas: a turma de quem aprendeu a usá-la e a turma de quem teve medo de aprender. E aí está o convite. No sonho, você corre pelo corredor sem saída. Na vida real, a saída está literalmente na palma da sua mão. Tá nesse celular aí, em cima da mesa. Talvez o pesadelo da prova esquecido nunca tinha sido sobre o que você não sabia. Sempre foi sobre o que você ainda não decidiu aprender. Este é um convite para você aprender novas tecnologias. O meu nome é Fernando Barra e se você quer saber mais sobre o futuro do trabalho, basta me seguir no Instagram, @ofernando.barra. Até a próxima semana.
1: Esse foi Fernando Barra e a coluna Meu Emprego sumiu agora às 6h28. Já já tem o jornal Nova Brasil.
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1: A Prefeitura de Bertioga, no litoral de São Paulo, inicia amanhã o projeto Bertioga em Movimento, voltado à promoção da qualidade de vida de pacientes hipertensos e diabéticos. As atividades ocorrem até quinta-feira, dia 28, em unidades da Estratégia Saúde da Família. O programa vai oferecer caminhadas, alongamentos e ginásticas leves, com acompanhamento de profissionais da saúde e da área esportiva. E quem pretende concorrer a uma vaga na USP para ingresso em 2027 pelo vestibular da FUVEST, precisa ficar atento às novas datas das provas. A primeira fase acontece no dia 1º de novembro e a segunda nos dias 6 e 7 de dezembro deste ano. O calendário foi ajustado para evitar sobreposições com a realização do Enem. Agora são 6h30, ótima manhã de segunda-feira para você.
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9: Excelente manhã de segunda-feira para você ouvindo a Nova Brasil. Olha, atenção, viu? Durante a madrugada, 3 carros se envolveram em um acidente na Avenida do Estado, na direção do ABC. Nesse momento, a via está interditada para quem faz esse trajeto. Se você vai no sentido região central, também vai encontrar problemas. Já tem lentidão a partir da passagem pela Serra de Piracaina. 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

0: 5 anos depois, começa o julgamento de Dr. Jairinho e de Monique Medeiros, acusados de matar o menino Henri Borel.
1: Ministro Flávio Dino mantém prisão da influenciadora Deolane Bezerra, apontada como caixa do PCC.
0: Estados Unidos seguem sem acordo com o Irã para o fim da guerra.
1: Declaração do imposto de renda entra na última semana.
0: No Brasileirão, Corinthians, Grêmio e Cruzeiro vencem e respiram. O Santos volta para a zona de rebaixamento. E o Palmeiras dispara na liderança.
1: Faça como Mauro Botti um sorriso no seu rosto. Vamos juntos nessa segunda-feira, dia 25 de maio. Segue o líder. Hoje, dia 25 de maio de 2026. Estamos apenas começando. Que seja um excelente dia para todos nós.
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0: Muito bom dia, Stephanie Alves. Muito bom dia para você que nos acompanha em toda a Rede Nova Brasil. Em São Paulo, Campinas, Ribeirão Preto, Araçatuba, São José dos Campos, Mococa, Brasília, Recife, Salvador, João Pessoa, Mantiqueira, no sul de Minas, e também no Rio de Janeiro, pela Nova Paradiso. Estamos no rádio aí, na sintonia do seu rádio, mas também estamos no aplicativo da Nova Brasil, que você baixa no seu celular. Estamos no site novabrasil.com. E no YouTube, o nosso canal é o Jornalismo Nova Brasil. Jornalismo Nova Brasil, você acessa o nosso canal, participa com a gente. E aí a gente chega a muitos lugares, como por exemplo, a Poços de Caldas, a Itanhaém, lá a Campo Grande, Mato Grosso do Sul. O pessoal que vai chegando, dando bom dia aqui no nosso canal no YouTube, Jornalismo Nova Brasil, e contando de onde estão ouvindo e vendo o Jornal Nova Brasil. E lá no YouTube a gente deixa também uma enquete para você responder. Stephanie Alves, você já entregou a sua declaração do imposto de renda?
1: Semana passada, Mauro.
0: Eu também. Bom, mas já, né? Então...
1: Gosto do fim do prazo, mas também não é pra
0: não é tanto assim.
1: Gerar aquele pânico não é pra tanto.
0: É o que eu fiz semana passada também. Você tem lá três opções, você já declarou sim, não e renda? Que renda? Caso você... às vezes, não é o caso, né? Ou você pode ter também... não ser obrigado ou obrigada a declarar imposto de renda. Tá lá a enquete para você participar em Jornalismo Nova Brasil, nosso canal no YouTube. Se você quiser, você pode participar também no nosso Instagram. O perfil tem o mesmo nome, é Jornalismo Nova Brasil. Stephanie.
1: É isso, minha gente. Vai votando, vai participando, vai construindo conosco esse noticiário, né? A gente vai juntinhos aí ao longo de toda essa semana. Bom, agora 6 horas e 35 minutos... Já vamos trazer, né, tudo que rolou da rodada do Brasileirão. O Éber Lima tá chegando na área.
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1: Pois é, porque temos isso, temos um líder cada vez mais líder, né? Se havia uma final antecipada para esse campeonato, ela aconteceu no sábado e deu Palmeiras resgatando aí aquela história de Real Madrid da Shopee, teve presidente falando e falando muito ao longo do fim de semana. O Éber Lima vai nos contar todos os resultados.
3: Bom dia a você, bom dia ouvinte da Nova Brasil. Vamos falar da 17ª rodada do Campeonato Brasileiro, que teve abertura no Morumbi, empate do São Paulo com o Botafogo em 1-1. O São Paulo vai perdendo posições no Campeonato Brasileiro. No Barradão tivemos a vitória do rubro-negro baiano, vitória 2-0 para cima do Internacional. No Maião, o Mirassol voltou a vencer, derrotou o Fluminense por 1-0. Na Arena do Grêmio, de virada, o tricolor gaúcho bateu o Santos por 3-2. O Santos que volta à zona de rebaixamento. No Maracanã, jogo com polêmica. Na minha visão, o Carrascal deveria ter sido expulso, levantou o pé demais, raspa ainda, pega no rosto de Murilo, deveria ter sido expulso, foi, prejudicou demais o Flamengo, que tinha o domínio da partida e acabou perdendo pro Palmeiras por 3-0. Palmeiras que agora abre 7 pontos do Flamengo, lembrando que o rubro-negro carioca tem uma partida a menos que o Verdão. No domingo, no Mineirão, o Cruzeiro derrotou a Chape por 2-1 e sobe bem na tabela. No Mangueirão, o Remo foi derrotado pelo Atlético Paranaense por 2-1. Já, que fez o gol do Remo, foi expulso por gesto obsceno. Parece que virou moda no futebol brasileiro. Em Itaquera, o Corinthians, aos 43 do segundo tempo, conseguiu o gol da vitória com Zacaria Labiá, 1-0 para cima do Galo. Esses os jogos desta rodada do Campeonato Brasileiro, que tem, como eu disse, o Palmeiras líder e o Corinthians, que se afasta da zona do rebaixamento, Santos com 18 e o Corinthians passou a ter 21 pontos. Eu volto às 17h, direto de Teresópolis, com o Nova Brasil em campo, falando da preparação da seleção brasileira. Os selecionados de Carlo Ancelotti se apresentam na quarta-feira. E a partir de hoje, uma cobertura especial, a preparação do Brasil até o jogo de domingo contra o Panamá no Maracanã, na despedida da seleção brasileira do território nacional. E a Nova Brasil estará presente a partir das 17h, ao vivo, com o Nova Brasil em campo. Até lá.
1: Até lá.
4: É isso.
1: Pro Weber, né? A gente tudo, fica aqui.
4: Tudo normal.
1: Tudo normal, segue o líder, segue mais um dia, né? Foi só mais um resultado,
4: tudo
1: né?
4: Tudo normal, tá tudo certo.
1: Olha, só pra
4: no sábado à noite, imagina, né?
1: Imagina, mas imagina o tanto que você comemorou ontem
4: também, né?
1: O
4: time do Flamengo é tão bom que tava 2-0 e continuava nervoso.
1: É, tem isso também.
4: É bom demais o time deles.
1: E há quem reclame de campeonato de pontos corridos, hein, Mauro? Eu gosto.
4: Eu gosto também. Também gosto.
1: É, acho bom. Bom, falando em campeonato de pontos corridos, só pra gente passar a régua aqui, ontem teve mais um jogo que o Weber ficou devendo pra gente. Foi a derrota do Vasco em São Januário, um passeio do Bragantino em cima do Vasco lá em São Januário, 3-0. E aí o Bragantino ganhou uma posição, é o primeiro fora ali, né? O quinto time hoje, primeiro fora do G4, tá com 26 pontos. E o Vasco, hein, com essa derrota, perdeu 4 posições, é o primeiro fora do Z4. É o 16º colocado nesse momento. Que situação dramática vive o time do Vasco em 2026. É isso, passando a régua.
4: E tem tênis também, né, Stephanie? O João Fonseca estreou ontem no torneio de Roland Garros, lá em Paris, na França, e ganhou a primeira partida. Fez um 3-7-0 sobre o francês Luka Pavlovic, que veio do qualifying. O próximo jogo do João Fonseca, na segunda rodada, vai ser diante do croata Dino Prismic. A partida está prevista para a próxima quarta-feira. Legal que o João começou com vitória lá em Paris. 6h40. Vamos falar de tecnologia aqui no Jornal Nova Brasil.
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4: E diversas empresas multinacionais têm promovido demissões em massa sob o pretexto de investir mais em inteligência artificial. Na semana passada foi a vez da Meta, que é a dona do Instagram, do WhatsApp, do Facebook. E a Lilian Albuquerque conta pra gente os impactos de todas essas mudanças, né, que estão sendo causadas pela IA.
5: Bom dia! A corrida pela inteligência artificial ganhou mais um capítulo, e dessa vez com impacto direto nas pessoas. A Meta, empresa dona do Facebook, Instagram e WhatsApp, iniciou uma nova rodada de demissões que deve atingir cerca de 8 mil funcionários no mundo todo, o equivalente a aproximadamente 10% da força de trabalho da companhia. Segundo comunicados internos e informações confirmadas por veículos internacionais, o objetivo é reorganizar a empresa e abrir espaço para investimentos muito maiores e inteligência artificial. Ao mesmo tempo em que corta vagas, a Meta também está transferindo cerca de 7 mil funcionários para projetos ligados à IA e cancelando milhares de posições que seriam abertas esse ano. O motivo por trás dessa mudança é o tamanho da aposta. A empresa prevê investir entre 115 bilhões e 135 bilhões em 2026, principalmente em infraestrutura para inteligência artificial, como chips, servidores e data centers. Mas vale um ponto importante. Isso não significa que a IA está simplesmente substituindo pessoas. Analistas explicam que o movimento parece mais uma mudança de prioridade. Em vez de expandir áreas tradicionais, empresas de tecnologia estão concentrando recursos em produtos e equipes ligadas à inteligência artificial. Esse motivo também não é exclusivo da Meta. Nos últimos meses, várias gigantes da tecnologia anunciaram reestruturações semelhantes para acelerar projetos de IA. A diferença é que, nesse caso, a empresa foi bastante direta ao dizer que os cortes ajudam a financiar essa nova fase. E isso abre uma discussão interessante para o mercado. Será que a inteligência artificial vai eliminar emprego ou criar funções completamente novas? A resposta ainda não está clara, mas uma coisa parece cada vez mais evidente. Entender tecnologia deixou de ser assunto só para quem trabalha com tecnologia. No fim das contas, por muitos anos, o medo era que os robôs tomassem o emprego das pessoas. Agora, descobrimos que antes disso acontecer, parece que eles precisam de orçamento bilionário, milhares de chips e algumas reuniões de planejamento. O futuro chegou e, pelo visto, veio acompanhado de uma planilha de custos. Um abraço e até a próxima semana.
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6: 6:40. Diga aí, Mauro.
4: Até por conta desse assunto de inteligência artificial, tem uma matéria hoje no jornal Valor Econômico falando de um estudo que foi feito pelo Instituto de Tecnologia e Sociedade do Rio de Janeiro. Esse estudo se baseou ali, fez um compilado de aproximadamente 100 estudos nacionais e internacionais. E chegou à conclusão que a inteligência artificial pode afetar até 37% dos trabalhadores aqui no Brasil. Afetar como? Pode afetar gerando automação, quer dizer, você substitui completamente aquele trabalhador, ou pode ser complementar, ele amplia as capacidades da pessoa e amplia também a produtividade daquele trabalhador. E esse estudo, ele sugere o seguinte: formação continuada para todo mundo. Todo mundo precisa se aprofundar no conhecimento dessas tecnologias, no conhecimento da inteligência artificial. Por quê? A pesquisa aponta que a obsolescência das habilidades profissionais caiu de 30 anos para 7 anos. Quer dizer, se antes a gente levava 30 anos para ficar ultrapassado, digamos assim, no mercado de trabalho, agora são 7 anos. E isso vai cair ainda mais. Né? A tecnologia avança tão rápido que, se a gente não se atualizar, a gente vai ficando para trás. Então é legal todo mundo estar por dentro disso. E começar a usar um pouco, mesmo que seja um pouquinho no começo, mais por brincadeira, ver como é que funciona, usa as plataformas que são gratuitas, né, de inteligência artificial, mas para você ir vendo como é que aquilo funciona e se ambientando e depois se aprofundando nesse tema.
6: Não pode ter medo, né? Não pode achar que é um bicho de sete cabeças, que é bicho papão, não, porque ela está aí. Tem muita gente usando, tem gente usando não pro tão bem assim, né? Mas tem muita gente usando, né? Inteligência artificial, sim, pro bem. Ela é parte da nossa rotina já, e é importante, né, que a gente se mantenha atualizado para não sermos substituídos por máquinas no futuro, hein? Já pensou? Bom, 6:45 agora, vamos mergulhar de cabeça no nosso noticiário e te contar o que importa na manhã desta segunda-feira.
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6: Vamos falar da prisão da influenciadora Deolane Bezerra. O ministro Flávio Dino, do Supremo Tribunal Federal, negou, no último sábado, um pedido de liberdade que foi apresentado pela defesa dela. Lembrando para você, ela foi presa na última quinta-feira em uma operação que investiga um esquema de lavagem de dinheiro do PCC. A defesa de Deolane pediu ao Supremo uma liminar com a revogação da prisão preventiva dela e a substituição de prisão cautelar por prisão domiciliar. Os advogados alegaram que o patrimônio multimilionário da advogada, que segundo a polícia veio do vínculo com o PCC, foi construído através de atividades empresariais lícitas e da atuação dela como influenciadora digital.
4: Quando Deolane foi presa na semana passada, a justiça ordenou o bloqueio de 27 milhões de reais em nome dela. A defesa também citou que Deolane é mãe de uma criança menor de 12 anos, tem residência fixa e que não representaria risco de fuga. Na decisão, o ministro Flávio Dino afirmou que o Supremo Tribunal Federal não é a instância correta para esse pedido de liberdade. E mesmo que fosse, segundo o ministro, não há sinal de ilegalidade na decisão que ordenou a prisão da influenciadora. Deolane Bezerra segue presa na penitenciária feminina de Santana, na zona norte de São Paulo.
1: E aí, o assunto do nosso, da nossa enquete lá no YouTube, lá no Instagram também, como é que tá o seu imposto de renda, hein? Já declarou? Vai declarar ainda? Deixou pro fim do prazo? Você sequer declara, a gente quer a sua participação aqui conosco. E agora a gente detalha para você, né, falando desse assunto, porque acaba nesta semana o prazo para declarar o imposto de renda de 2026 sem pagar multa, tá? Quem deixar para depois do prazo ainda consegue declarar, mas pagando ali uma multinha. Para quem ainda não fez a declaração, você tem até a próxima sexta, dia 29. Até agora cedo, a Receita Federal já recebeu mais de 31 milhões e 500 mil declarações. A maioria, cerca de 60%, tem restituição, hein? Vai ter um saldinho ali a receber. Ainda assim, cerca de 28% dos contribuintes ainda não tinham declarado esse imposto. A gente está falando de quase 30% da população que tem que declarar, né, o imposto de renda, que deixou aí, ó, para os últimos dias do prazo, no apagar das luzes. Os pagamentos de restituição do imposto de renda esse ano também começam a partir de sexta-feira. O governo vai começar o maior lote de restituição da história. São 16 bilhões de reais pagos a 8 milhões e 800 mil contribuintes. É claro que recebe primeiro quem declarou primeiro, né? Então, vai seguindo a fila.
4: Só para fazer uma correção, a Deolane Bezerra está presa, ela foi transferida na sexta-feira passada para a penitenciária feminina da cidade de Tupi Paulista, que fica a mais de 660 quilômetros de São Paulo. Só para a gente corrigir e passar a informação certinha para você. São 6 horas 49 minutos, vamos girar nossa reportagem. Aqui a notícia tem sotaque de Brasil.
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4: A Justiça do Rio de Janeiro retoma hoje o julgamento do ex-vereador Jairo Souza Santos Júnior, o doutor Jairinho, e de Monique Medeiros pela morte do menino Henri Borel, de 4 anos, morte que ocorreu em março de 2021. A sessão será realizada no segundo tribunal do júri da capital, sob a presidência da juíza Elizabeth Machado Louro. As informações chegam com o repórter Sérgio Leão.
8: O Tribunal do Júri começa a julgar hoje os acusados pela morte de Henri Borel, de 4 anos, ocorrida em março de 2021. O ex-vereador e então padrasto do menino, Jairo Souza Santos Júnior, o Jairinho, responde por homicídio triplamente qualificado, tortura e coação. Já Monique Medeiros, mãe de Henri, será julgada por homicídio por omissão, tortura e coação. As investigações sobre a morte da criança apontaram que Henri teria sido submetido a sucessivos episódios de violência antes de chegar morto ao hospital. Laudos do Instituto Médico Legal identificaram múltiplas lesões e hemorragia interna, enquanto a polícia reuniu depoimentos e mensagens que indiciaram um histórico de agressões anteriores. Hoje, o processo volta ao centro do debate jurídico com o início do julgamento pelo Tribunal do Júri. Ao longo da tramitação, as defesas dos acusados apresentaram sucessivos recursos, habeas corpus e alegações de nulidades processuais em diferentes instâncias. Em linhas gerais, porém, o judiciário manteve os principais marcos da ação penal, incluindo a decisão que submeteu aos réus ao Tribunal do Júri. Do Rio de Janeiro, pela Nova Paradiso, Sérgio Leão.
1: Estaremos acompanhando, né, esse julgamento. É um caso que marcou toda a sociedade brasileira. A gente vai estar atento por lá e vai te atualizando aqui no nosso noticiário. Bom, vamos seguir girando com a nossa reportagem. Agora a gente vai para São Paulo, porque o Estado relançou a segunda edição de um guia chamado Guia de Roteiros de Observação de Vida Silvestre. O que que é isso? É um material que reúne ali destinos, experiências e informações voltadas ao ecoturismo. O objetivo é fortalecer o turismo de natureza no Estado de São Paulo. De São José dos Campos, a Dani Rivas vai contar mais.
9: A Secretaria de Turismo e Viagens do Estado de São Paulo relançou a segunda edição do Guia de Roteiros de Observação de Vida Silvestre. A publicação reúne destinos e experiências voltadas ao ecoturismo e também à observação de fauna em várias regiões paulistas. O material destaca parques estaduais, áreas de conservação, trilhas e cidades com potencial para o turismo de natureza. Segundo a Setur São Paulo, o objetivo é fortalecer o turismo sustentável e incentivar a preservação ambiental. O estado de São Paulo abriga mais de 820 espécies de aves catalogadas, além de importantes áreas de Mata Atlântica que são reconhecidas pela biodiversidade. O guia também integra atrativos culturais, gastronômicos e de aventura aos roteiros de observação da vida silvestre. De acordo com a secretária de Turismo e Viagens do Estado, Ana Bizelli, a proposta é ampliar as oportunidades do turismo sustentável e valorizar os municípios paulistas preparados para receber visitantes interessados em experiências ligadas à natureza. O turismo de observação de fauna vem crescendo no Brasil e no mundo, impulsionado pela busca por viagens mais sustentáveis e também pelas experiências em contato com o meio ambiente. De São José dos Campos, Dani Rivas.
4: E depois da gente girar pelo Brasil, a gente agora gira pelo mundo.
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4: Camilo Mota já está por aqui com os destaques internacionais. A gente começa falando sobre o conflito entre Israel, Estados Unidos e Irã. Temos novidades sobre um possível acordo. Camilo, bom dia.
10: Bom dia, Mauro. A gente gostaria que a gente começasse já falando desse acordo assinado aí por todas as partes, mas infelizmente a gente não tem. Mas houve sim avanços nesse fim de semana. O primeiro-ministro do Paquistão, Shehbaz Sharif, afirmou que as negociações para esse acordo de paz relacionado à guerra avançam na direção certa, nas palavras dele. E essa declaração foi feita durante uma visita oficial dele à China, que aconteceu ontem, ao lado do chefe do exército paquistanês. O primeiro-ministro agradeceu o apoio da China às tentativas de mediação e disse que o cenário internacional vive um momento crítico. O Paquistão media essas negociações e é considerado também agente neutro. Só que essa posição do Paquistão é um pouco diferente à do Irã, que afirmou que ainda não há nenhum acordo fechado, nem dos Estados Unidos. Ontem, Trump disse que sua equipe não vai acelerar as negociações, apesar de o próprio Marco Rubio, o secretário de Estado, ter dito que existe sim uma proposta bem sólida na mesa. E por que que essas negociações parecem avançar, mas não muito, Mauro e Stephanie? Porque mesmo com esses avanços, o Irã deixou claro que a questão nuclear não entra nesse documento. O país defende poder enriquecer o minério, tanto para fins de energia, quanto defesa, assim como os Estados Unidos e Israel fazem.
1: Ô Camilo, meu bom dia para você também de cá. Agora a gente vai falar aí desse conflito, né, Estados Unidos, Irã, mas um tipo de confronto que a gente gosta muito mais, né, em campo, né, no esportivo. Vamos falar de Copa do Mundo, porque esse ano tem isso também acontecendo, né. O Irã vai disputar esse Super Mundial da FIFA, que vai ser realizado no Canadá, no México, mas também nos Estados Unidos. E aí fica, né, toda essa situação de instabilidade com relação à delegação iraniana, que agora, né, tá indo nessa incerteza. Se vai para os Estados Unidos, não vai para os Estados Unidos, mas tem novidade nesse assunto também.
10: Tem novidade, parece que tem decisão aí a respeito dessa disputa que a gente gosta, mas sem arma, através do talento. A seleção do Irã vai transferir a base de treinamentos da Copa do Mundo dos Estados Unidos para o México. E essa mudança foi aprovada pela FIFA após o pedido da Federação Iraniana, que alegou preocupação com possíveis dificuldades de visto para os atletas e integrantes da delegação, justamente por causa dessa guerra. O time vai ficar concentrado em Tijuana, cidade mexicana que faz fronteira com os Estados Unidos, e segundo o presidente da Federação Iraniana de Futebol, Mehdi Taj, a decisão também facilita o deslocamento da equipe, que vai poder usar voos diretos da companhia Iran Air até o México. E o Irã está no grupo G da Copa, estreia no dia 15 de junho contra a Nova Zelândia em Los Angeles. A gente continua acompanhando aí, mas parece que a seleção do Irã vai sim disputar esse campeonato, viu?
4: E no mundo da música, no mundo do rock, do rock internacional, a gente se despediu nesse final de semana do saxofonista Dick Perry, que tem solos assim históricos pelo Pink Floyd.
10: É isso mesmo, notícia triste aí para os fãs de Pink Floyd e também do rock mundial. O Dick Perry, ele morreu aos 83 anos e conhecido aí pelos solos nos álbuns The Dark Side of the Moon e Wish You Were Here. Ele teve a morte confirmada pelo guitarrista David Gilmour nas redes sociais. Perry participou de músicas marcantes como Money You US e Dan Shine On You Crazy Diamond. Nascido em 1942 no Reino Unido, ele integrou aí as turnês do Pink Floyd entre os anos 70 e 90 e também tocou com o The Who. Além da carreira com o grupo, ele acompanhou aí David Gilmour em projetos solo, incluindo a turnê One Island e o show de reunião do Pink Floyd no Live Aid em 2005. E a gente tem um trechinho aí para os fãs e os nostálgicos também a respeito de Pink Floyd.
7: Esse é o solo no Money. Demais, demais, demais. Olha, é icônico no rock mundial.
11: É de arrepiar.
7: No rock progressivo, né? O Pink Floyd, uma das bandas que se consagraram aí no rock progressivo. Camilo, obrigado por hoje.
11: A qualquer gente notícia, segue por aqui, pode deixar.
7: Toca o alarme aí pra gente.
11: Pode
7: obrigado.
11: Deixar. Obrigado, Mauro e Stephanie.
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3: O projeto Viva Leite, que distribui leite pasteurizado e fortificado gratuitamente, está com inscrições abertas para novas vagas em Tatuí. A iniciativa é destinada a famílias em situação de vulnerabilidade social, com crianças de até 6 meses a 6 anos de idade. Para participar, os interessados devem procurar o Centro de Referência de Assistência Social, correspondente ao seu bairro, de segunda a sexta, das 8 da manhã às 5 da tarde. E 3 carros se envolveram em um acidente de trânsito na madrugada de hoje e um deles caiu e ficou submerso no rio Tamanduateí, na Avenida do Estado, região central de São Paulo. Ainda não se sabe se há vítimas. Agora são 7 em ponto, ótima manhã de segunda-feira para você.
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6: Atenção, tem ocorrência de acidente na Marginal Pinheiros, ali na direção da Zona Sul, na Raia Olímpica da USP, logo depois da passagem pela Escola Politécnica. Problemas desde a saída do Cebolão. A partir dali, o motorista não vai encontrar grandes problemas, não. Quem vai na direção da Castelo Branco, por enquanto, encontra lentidão ali da Ponte Transamérica até a Estação Granja Julieta. 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
13: 7h03, relógio avançando rápido aqui na manhã da nossa segunda-feira, a semaninha só começando e a gente agradece sempre a sua companhia, a sua presença, você que escolhe estar muito bem informado aqui com o jornalismo da Nova Brasil. Nós estamos ao vivo para toda a nossa rede em São Paulo, Campinas, Ribeirão Preto, Araçatuba, São José dos Campos e também Mococa, em Brasília, Recife, Salvador, João Pessoa e na Mantiqueira, na região sul de Minas. No Rio de Janeiro, falamos através da Nova Paradiso. É claro que a gente está aí no seu radinho, se você já está chegando no compromisso, vai sair do carro sem problema, migra lá pro seu celular. Você tem a opção de continuar nos acompanhando pelo nosso aplicativo da Nova Brasil. Você baixa, vai lá na sua loja de aplicativos, baixa de maneira leve, gratuita e continua nos ouvindo. Você também pode nos acompanhar pelo nosso site, é o novabrasil.com, ou você pode seguir lá pro YouTube para nos ouvir e nos assistir também e, claro, participar conosco aqui do nosso noticiário.
14: É isso, e lá no Jornalismo Nova Brasil, lá no YouTube, a gente deixa também para você a nossa enquete, para você participar com a gente. Tem o espaço de bate-papo, que você pode participar também. O pessoal aqui vai dando sua opinião e tem a enquete também. Hoje a gente está perguntando para você se você já entregou a sua declaração do imposto de renda. E cerca de 30% dos contribuintes ainda não entregaram a declaração. Você já entregou ou não entregou? Sim, já entreguei, 65%. Não, 20%. E renda? Que renda? 15%. 15% estão ali numa terceira via, digamos assim. A gente também tem a sua... Você pode participar também no nosso Instagram. A gente colocou a mesma enquete lá no Instagram. É Jornalismo Nova Brasil também, o nosso perfil no Instagram. Aproveita para seguir a gente, assistir os nossos vídeos. Sempre tem novidade por lá. São 7h05 e por falar em novidade, vamos saber que novidades vêm nessa semana.

0: Diego Amorim, tu vens?
1: Tô aqui, opa, cheguei. Bom dia, Mauro. Bom dia, Stephanie. Bom dia, ouvinte da Nova Brasil.
0: E aí, Diego, o que podemos esperar dessa semana, última semana de maio, começando hoje?
1: Essa semana a gente tem o primeiro treino da seleção brasileira para a Copa do Mundo, é isso que importa. É, e eu tenho aí 17 figurinhas de álbum para trocar. Mas para além disso, Mauro Tagliaferri,
0: cuidado com a figurinha falsa, hein? Tem golpe no mercado aí.
1: Pois é, eu comprei na banca de revista aqui, que tá salvando as bancas de revista essas figurinhas, né?
0: É isso aí.
1: O pessoal tá movimentando aí, vamos em frente. Vamos Olha, lá. Acabou de ser divulgada, agorinha mesmo, mais uma pesquisa presidencial, BTG Nexus, que mostra uma situação semelhante à do Datafolha, que foi divulgada na última sexta-feira. No primeiro turno, Lula e Flávio Bolsonaro, que estão na dianteira aí, por isso que eu trago aqui o destaque desses dois candidatos, eles variaram ali dentro da margem de erro. E no segundo turno simulado entre o Lula e o Flávio, o Lula sobe um ponto percentual, vai a 47%, e o Flávio cai dois pontos, vai para 43%. Fica 47 a 43%. Por essa pesquisa que acaba de ser divulgada, BTG Nexus. Por que que eu trago isso nessa abertura do Tu Vens, Mauro, Stephanie? Porque essa vai ser mais uma semana em que o Flávio Bolsonaro vai medir o tamanho do estrago dessa crise aí, da relação dele com o Daniel Vorkaro. Esse número que eu trago agora é um número que está muito semelhante ao do Datafolha, e por isso eu já tenho o termômetro lá na campanha do Flávio. Eles acham que está ok. Esperavam uma queda maior, esperavam um tombo maior, não estão nem gostando da imprensa quando usa o termo tombo. Teve deputado que me mandou mensagem: não é tombo, foi uma queda. Eu falei: não, deputado, se cai, me deixa chamar de tombo, vai. Assim, também é uma coisa, começa aquela narrativa de campanha, de narrativa de um lado e de outro, o clima já começa a ficar um pouco mais quente, até com a relação com a imprensa. É uma chatice esse tempo de eleição, a gente tem que respirar fundo e aguentar. Mas o fato é que a campanha do Flávio Bolsonaro acha que está tudo bem, que esperava um estrago maior. O Flávio viaja para os Estados Unidos nas próximas horas, tem uma previsão de encontro com o presidente americano Donald Trump amanhã, terça-feira. O Trump está no meio de uma discussão aí também global de acordo com o Irã. Vamos ver se o Trump vai conseguir receber o Flávio. O PT torce para que seja uma grande furada essa viagem do Flávio lá para os Estados Unidos. Ainda no âmbito da crise lá envolvendo o filme do Jair Bolsonaro, o deputado federal Mário Frias, que é o produtor desse filme, vai depor hoje, pelo menos é a previsão, vai depor hoje no âmbito dessa questão aí do filme Dark Horse. Já o presidente Lula se reúne hoje com o presidente da Câmara, Hugo Mota, para tentar bater o martelo sobre a proposta do fim da escala 6x1. Há uma previsão de votação dessa proposta na Câmara nesta semana. O relator lá na comissão especial, o deputado Léo Prates, deve apresentar o seu parecer nesta semana. E o Lula viaja amanhã para Manaus. Vai fazer uma agenda lá de entrega de obras de infraestrutura e vai decidir a vida também lá em relação à chapa encabeçada pelo senador Omar Aziz, no Amazonas, ele que vai disputar o governo, Eduardo Braga, senador candidato à reeleição, e o ex-deputado federal Marcelo Ramos está tentando uma vaga também ao Senado nessa mesma chapa apoiada pelo Lula e pelo PT. Ainda no âmbito do executivo, esbarrando já na economia, Mauro e Stephanie, para a gente caminhar para o fim aqui, hoje começa o uso do FGTS para renegociar dívidas no âmbito do projeto lá, o programa Desenrola 2, a segunda fase do Desenrola. E a semana começa no judiciário com delações travadas, tanto a de Daniel Vorkaro, quanto a do cunhado dele, Fabiano Zettel, quanto ao do ex-presidente do BRB, aqui o Banco de Brasília, Paulo Henrique Costa. Está havendo uma série de discussões nos bastidores envolvendo as defesas desses investigados que estão presos, tentando essa delação com Polícia Federal, com o Ministério Público. O André Mendonça de olho também aí para ver se não é uma delação seletiva, se não é uma pegadinha de delação. Enquanto isso, eles continuam presos. Ainda sobre BRB, termina nessa semana, na sexta-feira, o prazo para o banco entregar o seu balanço, que até agora nada do balanço do BRB, e também o prazo para a tentativa de capitalização do banco. Para concluir, ainda no judiciário, termina na sexta-feira, mas pode terminar antes, o julgamento virtual que já está em curso no STF, que trata de eventuais mudanças na lei da ficha limpa, que podem beneficiar possíveis candidatos, como Arruda, aqui em Brasília, Garotinho, no Rio de Janeiro, e o ex-presidente da Câmara, Eduardo Cunha. São pelo menos três nomes aí que estão aguardando essas decisões no Supremo Tribunal Federal para saber o que que vão fazer da vida nessas eleições de 2026. Mauro e Stefan.
0: Diego, em relação às defesas ali, né, do pessoal que está envolvido no caso do Banco Master, teve troca de advogado, né? O Daniel Vorcaro trocou de advogado mais uma vez, porque o advogado dele tinha entrado ali em conflito com o ministro André Mendonça, né, durante a negociação da delação. E aí o Vorcaro acabou trocando mais uma vez de advogado, quer dizer, a possibilidade de uma delação está mantida.
1: Exatamente, está mantida. Paulo Henrique Costa também trocou de advogado recentemente, saiu lá o Eugênio Aragão, ex-ministro do governo Lula, inclusive, um advogado renomado aí, saiu da defesa do Paulo Henrique Costa. Tem que ter boa fé na delação, né, Mauro? Assim, a delação é um instrumento, até conversava com um juiz auxiliar do gabinete do ministro André Mendonça, ele lançou um livro semana passada aqui em Brasília, que trata de instrumentos, como a delação, como acordo de leniência. Ele me dizia que esses são instrumentos que vieram para ficar, ele não vê nenhum retrocesso, mas há um aprimoramento mesmo, sobretudo depois da Lava Jato, né, que ensinou muita coisa para o bem ou para o mal, para esse tipo de instrumento, mas preciso ter boa fé. Os investigadores já estão espertinhos, né? Já sabem quando o cara quer entregar um, quer entregar outro para tentar ali o benefício, tem que ter boa fé de um lado e de outro. O problema é que as delações realmente viraram ali um setorzinho da advocacia que dá muito dinheiro. Muita gente se especializou nisso, né, com trânsito nos tribunais superiores, sobretudo no STF, e aí acha que vai fazer uma delação ali meia boca e vai passar. E esse caso do Banco Master, tem tanta gente para entregar que eles acham que vai dar certo, né? Entrega ali 20% da turma e toca o barco. E você tem que lembrar que o Daniel Vorcaro tem 40 e poucos anos, né? Em tese tem uma vida inteira pela frente aí ainda, se ele tiver com uma qualidade de vida em dia, depois da prisão, vive até os 70, até os 80. Então tem essa conta que com certeza é feita também, viu, Mauro? Eu vou sair da cadeia, se o cara tá querendo devolver 60 bilhões, quanto que esse cara não tem em algum outro lugar
0: aí? Sobra, né? Pois é.
1: Exato.
0: É isso mesmo.
1: Então tudo isso tem que ser levado em conta.
2: E tem essa informação também, né, Diego, que ele teria sinalizado com a possibilidade de, olha, a princípio teria sinalizado, vou devolver 40, depois, não, olha, tem... pensando bem, posso devolver 60? Você imagina se isso é o que escancara? Imagina o que está por debaixo dos panos, né? E Daniel Vorcaro também tem a informação de que na sexta-feira foi transferido e voltou, né, para aquela sala de Estado maior na Superintendência da Polícia Federal, né, autorizada pelo ministro André Mendonça também, a Polícia Federal rejeitando a delação premiada dele, mas a PGR sinalizando, olha, tem coisa que a coisa pode caminhar, né? Então, a gente segue nessa expectativa aqui pela delação premiada de Daniel Vorcaro, de Fabiano Zetto, de Paulo Henrique Costa, tem muita gente com muita coisa para falar aí.
0: E olha o tamanho da loucura, né, isso que a Stephanie falou. O cara primeiro fala em devolver 40, depois fala assim, não, dá para devolver 60. Não são 40 reais. Não são 40 reais, 60 reais, são 40. Quer dizer, o cara de repente descobriu que tinha mais 20 bilhões de reais que ele poderia devolver. Imagina se não tem
2: parece
0: mais que
2: aquela
0: isso.
2: História, é. Se eu rapar o tacho aqui, eu consigo mais 20 bi, parece que a gente tá falando de troco.
0: Se eu não tomar o cafezinho, né, durante a semana aqui, eu consigo uma coisinha a mais para te devolver.
1: Se eu for negociar com vocês, é assim, 40, não, então, né, 40 reais, né? Não, eu consigo chegar em 45, 45 reais eu consigo, 45. O cara tá falando de 20 bilhões de diferença.
0: É uma loucura. E, Diego, só para a gente concluir em relação às pesquisas, tem um dado da pesquisa do Datafolha que me chamou a atenção, que é o seguinte, 36% dos entrevistados disseram que não estavam sabendo da história do Flávio com o Vorcaro, do áudio, da troca de mensagem e tudo isso. Então, assim, o estrago até agora na campanha do Flávio, de fato, não mata a candidatura, não tem esse potencial. Mas pode ser que ele se amplie. Não acho que vá se ampliar muito mais, mas tem um potencial para ampliar um pouco mais. E muitos analistas ali, pessoal que eu conversei esse final de semana, Diego, disseram o seguinte, que para o Lula está ótimo, porque ele prefere concorrer contra o Flávio, que está com esse telhado de vidro gigantesco, do que tentarem botar alguém melhor que ele no lugar.
1: É isso aí. É o Flávio cambaleando no segundo turno, mas cambaleando. Mas é o Flávio no segundo turno que é o candidato preferido do Lula. A gente tem que pensar muito no seguinte também, Mauro, em relação a isso. Realmente, do lado do Palácio Planalto, há uma expectativa de que mais gente conheça essa crise, tem mais munição para vir aí, a gente não sabe quando é que vão soltar mais coisas, mas há quase um consenso em Brasília de que tem mais coisas aí, que o Flávio é um grande telhado de vidro. Agora, já deu tempo aí também da campanha do Flávio dar uma organizadinha depois do desastre daqueles 2 dias ali seguintes à divulgação do áudio, que o Flávio estava que nem uma barata tonta, sem saber o que falar, o que fazer, uma mentira atrás da outra. Então é capaz que mais gente saiba do áudio, mas já chegue também um discurso redondinho, né? Redondinho no sentido envelopado pela Isso. campanha do Flávio, né? E aí talvez o impacto seja menor do que aquele impacto inicial, em que muita gente, inclusive do entorno do Flávio, falava em implosão de candidatura, o que até agora não aconteceu, né?
0: Diego Amorim, todos os dias aqui com a gente, trazendo a análise política e os fatos da semana. Obrigado, Diego. Boa segunda, boa semana.
1: Boa semana pra gente. Coragem. Até amanhã, pessoal.
0: Até amanhã.
2: 7:17. A gente segue girando agora com a nossa reportagem espalhada por todo o país, porque você sabe, aqui a notícia tem sotaque de Brasil.
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2: E a gente segue aqui na Capital Federal te contando, né, sobre o noticiário político, econômico também, por que não? Porque essa semana é decisiva aí em todo esse assunto, né, que fala do fim da escala 6x1, como ficou conhecido esse grande projeto. Essa proposta que acaba com a escala, né, de 6 dias de trabalho e 1 de descanso, chega agora uma semana decisiva na Câmara dos Deputados. O relator, o deputado Léo Prates, deve apresentar hoje o parecer àquela comissão especial que foi montada para discutir esse assunto. O principal impasse é o prazo de transição para reduzir essa jornada semanal sem que haja um corte salarial pelo outro lado. Stephanie Ferreira está mergulhada no Congresso Nacional e vai contar para a gente tudo sobre esse assunto.
4: Muito bom dia, Stephanie, ouvinte da Nova Brasil. Exatamente, esse relatório final ele deve ser apresentado no final do dia de hoje na Câmara dos Deputados. Mas antes disso, o relator da proposta, o deputado Léo Prates, deve se reunir com o presidente Lula e com o presidente da Câmara, Hugo Mota, no Palácio do Planalto daqui a pouco, às 9h. Também devem participar o ministro da Secretaria de Relações Institucionais, José Guimarães, e o ministro do Trabalho e Emprego, Luiz Marinho. Como você disse, Stephanie, o principal impasse neste momento é o tempo de transição para que a nova regra passe a valer. O governo defende que essa mudança entre em vigor logo após a aprovação no Congresso. Já os setores produtivos e parte dos parlamentares querem um prazo maior de adaptação, que pode variar aí de 2 a 5 anos. Uma proposta de transição de 10 anos chegou a ser apresentada, mas foi rejeitada pelo relator. Léo Prates chegou a dizer que preferia deixar a relatoria em vez de aceitar esse prazo. Apesar disso, alguns pontos já estão mais avançados nas negociações. A proposta deve manter aí a jornada de 40 horas semanais, 2 dias de descanso por semana e a garantia de que não haverá redução no salário dos trabalhadores. Depois da apresentação da relatoria, o texto será analisado pela comissão especial. E a previsão é que essa análise e a votação no plenário da Câmara aconteça na próxima quinta-feira. Para ser aprovada no plenário, a PEC precisa de pelo menos 308 votos em 2 turnos. Depois, o texto segue aí para análise no Senado. Stephanie.
2: Semana importante, nós aqui de Brasília estaremos de olho nesse assunto, porque é assunto que importa ao governo, é assunto que importa para as eleições, é assunto que importa para todos nós, né, Mauro?
0: É isso aí. Seguimos acompanhando. Enquanto isso, a gente segue também te contando tudo o que é essencial no noticiário dessa segunda-feira.
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0: Ainda falando sobre política, o PSOL e a bancada do PT na Câmara pediram à Procuradoria-Geral da República que investigue o deputado federal Mário Frias por suspeita de rachadinha no gabinete dele. As representações também foram encaminhadas ao Conselho de Ética da Câmara e se baseiam numa reportagem do G1 sobre transferências bancárias e pagamentos feitos por uma ex-assessora do parlamentar. Segundo a denúncia, a ex-assessora Gardênia Moraes, que trabalhou no gabinete de Mário Frias entre 2023 e 2024, devolvia parte do salário ao então chefe de gabinete e pagava despesas pessoais da família de Frias. Comprovantes apontam pagamento de uma fatura do cartão de crédito da esposa do deputado e um Pix de R$ 1.000 para a mãe do parlamentar. Gardênia afirmou que Mário Frias tinha conhecimento dos repasses.
2: Nesse assunto ainda, um dos principais partidos de oposição, o PSOL, sustenta que esse caso pode envolver crimes como concussão, peculato, corrupção passiva, lavagem de dinheiro e organização criminosa. O PT também pediu investigação sobre os recursos destinados ao filme Dark Horse, que é inspirado ali na trajetória política de Jair Bolsonaro e tem a produção executiva de Mário Frias. Além de questionar também uma viagem, né, essa viagem do deputado ao Bahrein sem autorização da Câmara dos Deputados. Esse caso ganhou repercussão depois de novas revelações sobre a relação de Mário Frias com o banqueiro Daniel Vorcaro, controlador do Banco Master. Em mensagens divulgadas pelo Intercept Brasil, o deputado agradece, né, o apoio financeiro dado por Vorcaro ao filme. Inicialmente, Frias tinha negado a participação de Vorcaro no projeto, depois ele é flagrado, né, esses áudios vazam e ele muda a versão, muda as explicações que deu.
0: São 7h22, atenção estudantes, as inscrições para o Enem começam hoje e seguem até o dia 5 de junho. Os candidatos devem fazer o cadastro pela página do participante usando a conta gov.br. A taxa de inscrição é de R$ 85,00 e pode ser paga até o dia 10 de junho. Lembrando que quem teve a isenção aprovada também precisa confirmar a inscrição dentro do prazo.
2: Uma mudança esse ano, a gente te contou por aqui, né? Que estudantes do terceiro ano da rede pública vão ter uma pré-inscrição automática. Mesmo assim, eles precisam acessar o sistema para fazer a escolha, né? O município que eles vão fazer a prova, a língua estrangeira que eles vão também optar ali durante a prova e informar também se precisam de algum atendimento especializado. Lembrando, as provas do Enem vão ser aplicadas nos dias 8 e 15 de novembro, dois domingos.
0: É isso aí, inscrição do Enem começando hoje e vai até o dia 5 de junho. 7h23, hora da gente chamar o professor, vamos tomar nota com Heródoto Barbeiro.
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5: Uma das preocupações de grandes empresas, seja de todas, mas principalmente de grandes, aquelas que têm assim uma marca que vale milhões e milhões e milhões e milhões, é não deixar atacar a marca. Porque a marca é um capital enorme de uma empresa. Não é que eu outro dia estou andando lá no metrô e vejo uma bruta propaganda da empresa Vale, que no passado era chamada de Vale do Rio Doce. Pois é, ela foi privatizada, virou Vale, se associou com várias outras empresas, mas a foto não mostrava a barragem da Vale que desabou lá e matou tanta gente. A foto não mostrava a devastação ambiental que a Vale provoca no meio ambiente e também nessa história da empresa, quando eles simplesmente arrasaram o Rio Doce que sai de Minas Gerais e atravessa o estado do Espírito Santo e polui até o mar. Isso não. Então eles mostram uma belíssima Vale, a empresa Vale, que tem ações da Bolsa, tem ações internacionais, com aquela belíssima floresta, como se fossem eles os responsáveis por aquela floresta. Eles são responsáveis pela devastação, mas isso eles não mostram pra gente, porque pega mal, porque isso vai bater na marca, isso pode prejudicar o valor das ações da empresa, não só no Brasil, mas também nas bolsas de valores internacionais. Agora, esse pessoal que bola essas coisas para essas empresas gigantescas, poderosas, riquíssimas, será que eles acham que nós continuamos sendo tolos como no passado?
0: 7 horas 25 minutos, tempo para a gente trazer o resultado da nossa enquete. Então, estamos aí entrando na última semana para você entregar sua declaração do imposto de renda. Você já entregou, não entregou? Foi isso que a gente perguntou na nossa enquete. Lá no YouTube, 62% disseram que já entregaram a declaração, 24% ainda não e 13% foram pela terceira via. Renda? Que renda? É que às vezes o pessoal está isento, né? Não precisa, está dispensado de entregar a declaração ou tem algum outro motivo também, entrega de alguma outra forma. No Instagram tá diferente, ó. Ou já entregou ou foi pela terceira via. 86% já entregaram. 0% não. E renda, que renda? 14%. É isso. Vamos ver amanhã. Eu vou fazer esse enquete todos os dias essa semana para lembrar o pessoal.
2: Último dia. Não sei se o pessoal vai ter tempo de preencher a enquete, Mauro, que vai estar lá preenchendo a declaração.
0: Preenchendo, hein? A declaração, na correria, é isso aí. Gente, obrigado por hoje, Stephanie. Obrigado, Stephanie Alves. Segue com você que está aí no Distrito Federal.
2: Valeu, Mauro. Amanhã tem mais Brasil e Mundo aqui na sua companhia, mas para você, morador aqui do DF, continua comigo que tem as notícias do nosso quadradinho.
0: Obrigado, Stephanie. Bom trabalho por aí. O Jornal Nova Brasil tem operação de áudio e trabalhos técnicos de Vitor Gabriel, Cláudia Nakazato e Ricardo Simões. A produção do Israel Medeiros, da Stephanie Ferreira e da Duda Travalin. Na operação a gente tem também o Robson, que está aqui com a gente também, mandando ver na parte de vídeo. E vamos que vamos, são 7h27, eu continuo com você que está aqui na Grande São Paulo. Para você de todo o Brasil, você fica com as notícias da sua região. Uma ótima segunda-feira e até

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2: Olha, fique atento, entre 7 e 10 da manhã, depois das 5 da tarde até as 8 da noite, você sabe, tem rodízio municipal de veículos valendo para carros com placas finais 1 e 2. Se você pretende circular no centro expandido da capital, fique atento aí para não levar uma multa para casa. Restrições para caminhões e ônibus fretados valendo desde as 5 da manhã e devem permanecer assim até as 9 da noite. 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
7: Vamos falar da Libertadores da América nesta terça-feira. Dois brasileiros entram em campo buscando as melhores campanhas na fase de grupos da Libertadores. No G, o Mirassol precisa de um empate para garantir o primeiro lugar na sua chave. Lembrando que o adversário é o Lanús, em La Fortaleza, na Argentina, a partida que acontece às 7 da noite. O empate garante a liderança ao time do interior paulista. E no Maracanã, provavelmente lotado, o Flamengo recebe o Cusco. Já é a melhor campanha na competição e luta para permanecer no primeiro posto com uma goleada. O jogo começa às 9:30 da noite. Weber Lima para Nova Brasil FM.
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12: Sete horas 31 minutos, muito bom dia, tá começando o Jornal Nova Brasil, edição São Paulo, bom dia para você que tá chegando aqui com a gente na Nova Brasil, bom dia também, mais uma vez, para você que nos acompanha desde cedinho com o Jornal Nova Brasil, edição em rede. Hoje é segunda-feira, dia 25 de maio de 2026, estamos começando mais uma semana, a última semana do mês de maio, e trazemos aqui as principais notícias da região metropolitana, a maior do Brasil, uma das maiores do mundo. Obrigado a você que está com a gente na frequência do rádio em 89.7, também você que nos acompanha pelo nosso canal no YouTube, Jornalismo Nova Brasil, é o nosso canal lá no YouTube, a gente transmitindo com imagens. Você também que está aí no aplicativo da Nova Brasil, você pode baixar o aplicativo e levar a Nova Brasil com você onde você quiser, onde tiver internet, você leva a Nova Brasil juntinho de você. E se você ainda quiser participar com a gente de uma outra forma, você tem à sua disposição o nosso WhatsApp. Vou falar devagarzinho para você registrar aí no seu celular. WhatsApp da Nova Brasil, 11 943 805 100, 11 943 805 100.
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12: E eu já te conto alguns dos destaques de hoje da região metropolitana e de todo o estado de São Paulo.

0: Carro cai no rio Tamanduateí após acidente na Avenida do Estado. Justiça mantém Deolane Bezerra presa em investigação sobre o PCC. Moradores do Jaguaré cobram solução definitiva após explosão em obra da Sabesp. Butantan recebe autorização para produzir vacina contra a chikungunya no Brasil. E São Paulo abre consulta sobre limite de velocidade em ciclovias. Eu já te destaco aqui que a Justiça de São Paulo negou um pedido de habeas corpus e manteve presa a advogada e influenciadora Deolane Bezerra. Ela é investigada por suposta lavagem de dinheiro ligada ao PCC. A defesa ainda aguarda o julgamento do mérito e avalia recorrer ao Superior Tribunal de Justiça. Deolane está presa preventivamente desde quinta-feira, após uma operação da Polícia Civil e do Ministério Público de São Paulo. Antes dessa decisão do Tribunal de Justiça de São Paulo, o ministro Flávio Dino, do Supremo Tribunal Federal, também rejeitou um pedido para revogar a prisão ou converter a medida em prisão domiciliar. Segundo o magistrado, não existe manifesta ilegalidade na decisão da primeira instância. Além disso, o Flávio Dino também considerou que o Supremo não era ali a instância adequada para esse tipo de pedido. Deolane Bezerra nega as acusações e afirma que recebeu R$24 mil por serviços advocatícios prestados a um cliente investigado. E uma notícia ainda em desenvolvimento, um carro caiu no rio Tamanduateí após um acidente envolvendo 3 veículos na madrugada de hoje. Isso aconteceu na Avenida do Estado, na região central de São Paulo. O veículo ficou totalmente submerso e equipes do Corpo de Bombeiros registraram a morte de uma pessoa. A pista expressa no sentido Santana foi interditada na altura do acesso à Avenida Rangel Pestana, provocando congestionamento. 6 viaturas atuam no local com uso de guincho, iluminação especial e escadas para retirar o automóvel do rio. Vamos falar do tempo, da previsão do tempo? A Maria Clara Sasaki está chegando aqui com a gente.
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2: Olá, muito bom dia, Mauro. Bom dia também a todos que nos acompanham. Mauro, por enquanto ainda temos sensação de frio pela capital paulista, áreas do litoral do estado de São Paulo. Tem até potencial para chuvas fracas no período da tarde. O sol tenta aparecer ao longo da manhã, mas sempre entre muitas nuvens. A temperatura hoje fica na casa dos 21 graus na capital paulista. É só a partir de amanhã que esse friozinho perde intensidade. No interior do estado, as temperaturas já ficam mais elevadas, passando de 25, 26 graus na maior parte dos municípios. No sul de Minas, tem potencial para chuvas fracas na tarde de hoje e a temperatura fica na casa dos 20 graus. Nas áreas litorâneas do estado de São Paulo, a chuva acontece a qualquer momento, o sol também tenta aparecer ao longo do dia e a sensação ainda é de frio. Maria Clara Sasaki, da Tempo OK Meteorologia, para a Nova Brasil.
0: E do tempo, vamos pro trânsito. Cadu Rodrigues está chegando.
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0: Bom dia, Cadu.
4: Bom dia, Mauro. Para você e para todo mundo ligado aqui no Jornal da Nova Brasil, nessa manhã gelada, mais uma vez, de segunda-feira, vamos falar do trânsito. Mais cedo teve aquela ocorrência ali na Avenida do Estado, na direção da Marginal Tietê, bem pertinho da ligação ali. A pista está bloqueada, viu? O motorista só consegue passar pela faixa da direita e a partir da Tereza Cristina já vai encontrar bastante problema pela Avenida do Estado. Procure alternativa se você pretende chegar à região central ali pela Avenida do Estado nesse momento. Chegada à ligação também pela Radial Leste, tem problemas. Você que vem lá da Zona Leste vai encontrar o pior trecho ali a partir da passagem pela Salim para Maluf, até a chegada à ligação. 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Voltamos já já para a gente falar um pouquinho mais do trânsito na manhã dessa segundona, Mauro.
0: Valeu, Cadu, até já. São 7h38 e olha, pessoal, tem um acidente também no quilômetro 45 da rodovia Ayrton Senna, em Mogi das Cruzes, acidente entre um caminhão e um carro que deixou uma vítima. O carro capotou várias vezes depois da colisão. 3 viaturas dos bombeiros estão a caminho. A gente vai te informando também sobre esse acidente. Agora a gente vai falar sobre reajuste nos planos de saúde. É um pesadelo para muita gente e é o tema da entrevista que o Heródoto Barbeiro fez.
5: Bom, aumento do preço do plano de saúde tem sido constante por parte de atenção das pessoas, de uma maneira geral, das pessoas que têm plano de saúde, daquelas que não têm, vai por aí afora. E muitas vezes essa pessoa recebe lá um novo comunicado que o preço do plano de saúde aumentou. A pergunta que não quer calar o seguinte: o que fazer numa situação como essa? Paga, não paga, desiste? Para isso, nós pedimos aqui a gentileza da doutora Laísa Faustino. Doutora Laísa é uma especialista em direito médico e de saúde. Doutora Laísa, muito obrigado aqui por nos atender.
6: Eu que agradeço, Heródoto. O prazer é todo meu.
5: E aí, o que fazer quando chega aquele boleto lá e a gente olha, ó, subiu o preço do plano de saúde?
6: É, aí, assim, eu sempre oriento, pague, né? Porque para você discutir judicialmente esse aumento, se ele é abusivo ou não, você precisa estar com as mensalidades em dia, né? Cumprir a sua parte do contrato. O que a gente tem observado, que eu queria esclarecer inicialmente, é que as regras da lei de plano de saúde com relação ao aumento, né? Aquele teto da ANS que todo mundo escuta e conhece, aquilo lá é aplicável para tipo de plano individual, não para plano coletivo, né? Que tem o coletivo por adesão, que são aqueles por associações, né? Que você adere ou não aquelas regras que a associação combina com as operadoras, e o coletivo empresarial, que estão por aí no mercado. Para esses, o limite da ANS do reajuste não é aplicável. E aí a gente tem essa brecha na lei de onde tem gerado esses aumentos, né? Então, assim, para você discutir isso judicialmente, você precisa tá com os boletos em dia. Ah, mas eu não consigo pagar esse boleto, o que que eu faço? Bom, você pode também utilizar da prerrogativa da portabilidade. No judiciário a gente tem diversas ações nesse sentido, né? Discutindo a legalidade desses reajustes no percentual que se encontram. Por exemplo, a gente tem caso aqui que a gente trabalha, que o reajuste ultrapassa 100%.
5: Quando é que uma pessoa é considerada inadimplente? Se ela deixar de pagar uma prestação ou uma mensalidade do plano de saúde, ela já fica sem atendimento por parte desse plano de saúde ou não?
6: Não, não fica. Inclusive, se ela estiver fazendo algum tratamento para doença grave, até se a operadora enviar o comunicado rescindindo unilateralmente, que a gente também tem bastante demanda nesse sentido, ou sem qualquer justificativo, que não pode, a pessoa tem direito também de judicializar isso, né? Uma prestação não vai perder o plano.
5: Eu seria considerado inadimplente depois de quantas prestações atrasadas? Que o plano pode considerar de
6: três prestações. O que a gente observa na praxe é uma certa abusividade, né, na conduta das operadoras. Então, muitas vezes, você. É que nem a gente tem um caso aqui no escritório que a gente tinha uma liminar para a beneficiária ser atendida, e ela, no mês que a gente conseguiu essa liminar, ela atrasou uma prestação. Então, assim, mesmo com a liminar, ela teve uma situação de urgência que não pode nem negar, independente de qualquer inadimplência ou discussão judicial, mesmo assim ela não conseguiu o atendimento. Então, assim, essa abusividade é que tem sido, que tem aí abarrotado o judiciário, né?
5: Essa prestação atrasada que eu não paguei, na hora que eu pagar, vem com multa, vem com correção ou não?
6: Vem. A gente tem que lembrar que a relação entre as operadoras e os beneficiários é uma relação de consumo, né? Então, a gente tem a multa de 2% e o reajuste da inflação, né?
5: A multa é de 2%?
6: Pelo Código de Defesa do Consumidor.
5: Perfeitamente, acho que assim ficou mais claro.
6: É porque, assim, Heródoto, são coisas distintas. Uma coisa é o reajuste anual do contrato, perfeito, né? Perfeito. Isso, e outra coisa é o que a inadimplência acarreta, os encargos em decorrência da mora no pagamento das prestações, né?
5: Perfeito, ficou claríssimo. Doutora Laísa Faustino, muito obrigado por sua gentileza, por nos atender aqui, muito grato. Bom, diante desses fatos todos, nós temos também para você outras notícias e informações.
0: Temos sim, temos o nosso resumão com as principais notícias de hoje. As famílias atingidas pela explosão durante obras da Sabesp no Jaguaré, na zona oeste de São Paulo, afirmam que seguem sem garantia de moradia definitiva. Após um protesto contra o fim da hospedagem num hotel, moradores se reuniram com representantes da Sabesp, da Congás e com autoridades públicas. Segundo a ata do encontro, ainda não há proposta concreta para resolver a situação. Os moradores também cobram indenizações, auxílio moradia formalizado e acesso aos laudos sobre a segurança das casas liberadas para retorno. Três pessoas ficaram feridas após uma marquise desabar sobre um ponto de ônibus no Jardim São Luís, na zona sul da capital. Entre as vítimas estão duas mulheres e um homem que aguardavam transporte na estrada do M-Boi Mirim. Uma das mulheres precisou ser resgatada pelo helicóptero Águia e foi levada ao Hospital das Clínicas. Três casas foram interditadas parcialmente pela Defesa Civil e a Polícia Civil investiga as causas desse desabamento. Frequentadores e entidades ligados ao Parque da Água Branca criticam mudanças no espaço após a concessão à iniciativa privada. As reclamações envolvem eventos de longa duração, áreas fechadas, obras constantes e ocupação de espaços por empreendimentos comerciais. A concessionária que se chama Reserva, nega um loteamento do parque e afirma que as intervenções seguem regras ambientais e de patrimônio histórico. O Ministério Público acompanha denúncias sobre impactos ambientais e descaracterização do parque, que é tradicional na zona oeste de São Paulo, fica perto ali da Barra Funda. Entre os questionamentos estão a realização da Casa Cor, fechamento de áreas tradicionais e mudanças nos espaços de convivência. De novo, um Porsche ficou destruído após bater e pegar fogo na Avenida Antártica, lá na Barra Funda também. O acidente aconteceu ontem e não deixou feridos. Quando a Polícia Militar chegou ao local, o motorista já havia abandonado o veículo. O Corpo de Bombeiros controlou as chamas e duas faixas da avenida ficaram interditadas. O caso foi registrado como choque e incêndio no 7º Distrito Policial, na Lapa. E a Prefeitura de São Paulo abriu uma consulta pública para discutir novas regras para bicicletas e patinetes elétricos. A proposta prevê um limite de 20 km por hora em ciclovias e de 6 km por hora em áreas compartilhadas com pedestres. O texto também proíbe circulação de patinetes em calçadas e vias rápidas. As sugestões podem ser enviadas até dia 8 de junho pela plataforma Participe Mais. É Participe e o símbolozinho de mais. A medida ocorre após aumento no número de acidentes com patinetes na capital paulista. 7:46, o Ministério da Saúde enviou unidades móveis de atendimento especializado aos municípios brasileiros para reduzir as filas do atendimento especializado. A reportagem é de Camilo Mota.
7: Imagine uma carreta totalmente equipada para realizar exames, consultas e cirurgias especializadas itinerantes nos municípios do Brasil. Essa ação visa as cidades com pouca estrutura de saúde, mas também aquelas com alta demanda reprimida no SUS, e é uma das frentes do programa Agora Tem Especialistas do Governo Federal. As chamadas carretas da saúde percorrem diferentes regiões do país, com atendimentos em saúde da mulher, exames de imagem e visão. Segundo o Ministério da Saúde, 80 unidades já estão em operação em 26 estados e no Distrito Federal. Em São Paulo, Ribeirão Preto, Campinas, Registro e São Caetano do Sul foram alguns dos municípios que já tiveram filas zeradas em algumas especialidades, graças à nova medida do governo do Brasil. Rodrigo Oliveira é quem explica. Ele é diretor de estratégias para a expansão e qualificação da atenção especializada do Ministério da Saúde.
8: São várias estratégias, vários componentes do programa, porque é muito diverso o Brasil, os desafios são muito diferentes, né?
7: Desde o início da ação, mais de 126 mil pessoas já foram atendidas, com 350 mil consultas, exames e cirurgias realizados em quase 250 municípios. As unidades também oferecem mamografias e ultrassonografias. Na área oftalmológica, foram 31 mil cirurgias de cataratas, fazendo com que quase 19 mil pessoas voltassem a enxergar. E a meta do governo federal é chegar a 150 carretas em circulação até dezembro e ampliar o acesso da população a exame, diagnósticos e consultas especializadas em diferentes regiões do país. Mas não é só. O Ministério da Saúde também vai investir 230 milhões de reais na entrega de novos equipamentos para hospitais do SUS dentro do programa PAC Equipamentos Mais Cirurgias. A proposta é montar centros cirúrgicos completos para ampliar os procedimentos eletivos e reduzir filas, principalmente nas áreas com maior demanda. Segundo o diretor do Ministério da Saúde, o programa Agora Tem Especialistas foi criado após o aumento da demanda reprimida por atendimentos especializados no SUS nos últimos anos.
8: O principal motivo dele é que a gente já vinha com aumento de demanda para atenção especializada e a pandemia, o sistema de saúde teve que parar para atender o povo brasileiro prioritariamente para as vítimas de Covid, e essa fila aumentou muito.
7: De São Paulo, Camilo Mota.
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10: E ainda falando sobre saúde, a Anvisa autorizou o Instituto Butantan a produzir no Brasil a vacina contra a chikungunya, doença transmitida pelo mosquito Aedes aegypti. Segundo pesquisadores da USP e do Butantan, o imunizante apresentou eficácia superior a 98% em estudos com adultos e adolescentes. A expectativa é ampliar a produção no segundo semestre deste ano e iniciar programas piloto em cidades de São Paulo, Minas Gerais e Sergipe. Especialistas destacam que a vacina pode fortalecer o combate às arboviroses no SUS e ampliar o acesso da população às medidas de prevenção. Jorge Vinícius está chegando com a gente para falar do esporte.
11: Palmeiras, Corinthians, Mirassol e Red Bull Bragantino venceram no fim de semana. O São Paulo empatou e o Santos voltou a perder. Na abertura da 17ª rodada do Campeonato Brasileiro no sábado, o São Paulo ficou no 1-1 no Morumbi diante do Botafogo. O tricolor completou 8 jogos seguidos sem vencer, somando as participações no Brasileirão e na Copa Sul-Americana. O Mirassol em casa derrotou o Fluminense por 1-0. Em jogo de 5 gols em Porto Alegre, de virada, o Santos perdeu para o Grêmio por 3-2. E na partida mais aguardada ao longo desse primeiro turno do Brasileirão, no jogo do líder Palmeiras contra o vice-líder Flamengo, deu Palmeiras 3-0 a vitória sábado à noite no Maracanã. Ontem, o Corinthians venceu na sua arena o Atlético Mineiro por 1-0 e o Red Bull Bragantino enfiou 3-0 no Vasco em São Januário. O Palmeiras chegou agora a 38 pontos e líder do campeonato abriu 7 diante do Flamengo, que é o vice-líder com 31. O Red Bull Bragantino é o quinto com 26, São Paulo é o sexto com 25 pontos, o Corinthians agora com 21 pontos é o 15º, Santos e Mirassol seguem na zona do rebaixamento. O Peixe com 18 pontos, o Mirassol com 16.
10: Esses aí são os times paulistas e a performance no Campeonato Brasileiro. Esse final de semana a gente teve a virada cultural aqui em São Paulo, né? Semana passada a gente falou bastante sobre isso, noticiou a virada. E aí de sábado para domingo tivemos a virada cultural, 24 horas aí de muitas atrações em toda a cidade. O centro de São Paulo ficou cheio, eu tive no centro tanto no sábado como no domingo, passei por lá, muita gente circulando pelo centro, aproveitando as atrações ali no Anhangabaú, no Vale do Anhangabaú, que botaram um palco grande ali, grandes shows ali aconteceram. Pessoal não estava nem aí pro frio, pra chuva, foi um fim de semana bem chuvoso, né, e friozinho, essa umidade pior ainda, essa sensação de frio, mas o pessoal botou casaco, botou capa, levou guarda-chuva,
0: guarda-chuva e todo mundo foi aproveitar a virada cultural nos quatro cantos da cidade. Ainda não saíram os números aí de público, impacto econômico, tudo isso. A prefeitura deve divulgar em breve e a gente noticia para você. São 7h53, o Superior Tribunal de Justiça condenou os bancos Nubank e Banco Inter a indenizar uma idosa que foi vítima de golpe do bilhete premiado em Santos. Ela transferiu mais de R$51 mil via Pix depois de ser enganada por criminosos. Segundo a decisão, houve falha na fiscalização da operação e demora para bloquear o valor. As instituições deverão devolver o dinheiro e pagar R$10 mil por danos morais. O caso aconteceu em 2022 e foi parar no Superior Tribunal de Justiça após recurso dos bancos. O grupamento de bombeiros marítimo continua as buscas por Rafael Alves Santos, conhecido como Jamaica, que desapareceu no rio Itapanhaú, em Bertioga. Esse homem de 44 anos caiu de um caiaque durante apoio a uma maratona aquática no sábado. Segundo familiares, ele era pintor, capoeirista e praticava canoa com frequência. Os bombeiros trabalham numa área de mata e de difícil acesso. A escola PEC Studio conquistou o segundo lugar geral no Hip Hop District, um dos maiores campeonatos do hip hop da América Latina. O grupo conquistou 13 pódios com 7 medalhas de ouro. O diretor artístico Eliseu Corrêa foi eleito o melhor coreógrafo do evento. A companhia levou 13 trabalhos para a competição e teve 11 apresentações premiadas. Segundo a direção, a diferença para o primeiro colocado foi de apenas uma medalha de ouro. 7h54, você sabe que você pode participar aqui com a gente pelo nosso WhatsApp, né? Que é o 11 943 805 100, para você mandar a sua sugestão, a sua reclamação, a sua dúvida. Tem alguma novidade por aí, no seu caminho, no seu bairro, que você queira compartilhar aqui com os nossos ouvintes e as nossas ouvintes? Manda lá no nosso WhatsApp, 11 943 805 100. A gente lê aqui, várias sugestões de pauta aqui que a gente fez vieram de notícias que chegaram para a gente via WhatsApp. Então, se você está vendo alguma coisa diferente, tem algo aí no seu bairro, algum problema, algo que você queira também reclamar, pedir a solução, avisa a gente aqui, 11 943 805 100. E você pode participar também, a gente tem ali o nosso espaço do bate-papo no nosso canal no YouTube, Jornalismo Nova Brasil. A gente está transmitindo ao vivo e você tem também o espaço do bate-papo para deixar tua reclamação, tua sugestão. A professora Cristina já deixou um Vai Corinthians aqui, tá certo, tá empolgada. O Corinthians ganhou, tem que mandar um Vai Corinthians mesmo. Todo mundo aqui batendo papo no nosso canal no YouTube. É só passar por lá, Jornal Nova Brasil, Jornalismo Nova Brasil, o nosso canal no YouTube. Se aproveita, se inscreve, bota lá sinalização, tem aquele sininho que ele te avisa, ele manda notificação. Quando a gente estiver ao vivo, você já fica sabendo e já corre para o nosso YouTube, Jornalismo Nova Brasil. Vamos lá, vamos saber mais um pouquinho do trânsito? O Cadu já está chegando com a gente.
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0: Cadu Rodrigues, atualizando o trânsito.
4: Vamos falar da rodovia Castelo Branco, Mauro. Se você sai agora de Jandira e Itapevi, você vai bem, vai encontrar caminho bom, até pelo menos a chegada ali ao Rodoanel. A partir do Rodoanel, aí a situação muda totalmente. O caminho trava até a chegada ao Cebolão. Na direção do interior agora, você que faz o trajeto não encontra grandes problemas também. A mesma situação pelo Rodoanel, nas duas direções, sem grandes problemas na manhã desta segunda-feira. 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Vou tomar o café ali e a gente volta já já para falar um pouquinho mais do trânsito.
0: Eu vou tomar um suco de couve, que é bem verdinho, viu, Cadu?
4: Tá certo. Hoje pode.
0: Hoje deve. Não é todo dia, não. Valeu, Cadu. Um bom dia aí pra você. Valeu. E um bom dia também para você que nos acompanhou, obrigado pela sua companhia. Você sabe que a partir de agora você fica com o melhor da música brasileira na companhia da Cláudia Nakazato, que já está chegando com o Sob Medida. O melhor da música brasileira é tradição aqui da Nova Brasil. A gente volta a se encontrar amanhã, a partir das 6:30 da manhã, em edição em rede, na edição Brasil do Jornal Nova Brasil. Depois das 7:30, a gente bate um papo aqui com o pessoal da região metropolitana de São Paulo. Ao longo das nossas programações, você tem também os boletins do nosso jornalismo para você se manter atualizado durante todo o dia. Obrigado por hoje, pessoal. Uma ótima segunda-feira e até amanhã.
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27: Tema da semana, respirar melhor, caminhos reais para parar de fumar. Doutor Daniel Denzelan, por que o cigarro causa dependência?
28: Você já parou para pensar que a nicotina é a única droga que tem um ciclo de saciedade e abstinência de 24 horas? Você fuma o dia inteiro, vai dormir, quando você acorda você já está abstinente. Lembra a última vez que você ficou bêbado? Quando você acorda, a última coisa que você quer é álcool. Um cigarro é diferente. A primeira coisa que você quer é a nicotina. E por que isso acontece? Porque a nicotina é a única droga que a gente conhece que mexe com todos os neurotransmissores que fazem a gente ter o comportamento que tem. E essa mudança de comportamento que a nicotina faz, faz com que o fumante não se reconheça sem a nicotina. Ele fica o tempo todo pensando, eu não sou esta pessoa se ele não fuma. E é por isso que a nicotina vicia tanto.
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1: 8:03. Bom dia para você que tá aqui na sintonia da Nova Brasil. Hoje é segunda-feira, 25 de maio de 2026. Tá começando mais um Sob Medida, uma hora de músicas direto, sem intervalos comerciais. Por aqui, Cláudia Nakazato, te faço companhia até às 11. Nessa próxima hora, a gente vai ouvir Seu Jorge e Maria Bethânia. E a gente começa com Skank, Sutilmente.

Nova Brasil FM, o som do Capital Inicial, Natasha. A gente ouviu também Maria Bethânia, Brincar de Viver. Agora são 8h21, você já acessou o site da Nova Brasil? 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Agora 8h22, a gente curte o som do Rubel, Medo Bobo.

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Nova Brasil e Marisa Monte, Ainda Bem. E olha, Marisa Monte que retomou a parceria com Nando Reis e regravou a música Pra Você Guardei o Amor, que o cantor havia gravado com Ana Canhas em 2009 pro álbum Dres. O lançamento do single está marcado para sexta-feira agora, dia 29, e a gente já fica na expectativa para essa novidade de Nando Reis e Marisa Monte com Pra Você Guardei o Amor. Agora 8h39, a gente curte Gilberto Gil, aquele abraço.

0: Essa foi a Ana Carolina, Encostar da Tua, fechando muito bem esta edição do Sob Medida. A gente ouviu juntos uma hora com o melhor da música brasileira.
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0: Estou chegando com atualizações do noticiário nesta manhã de segunda. Acaba nesta semana o prazo para declarar o imposto de renda em 2026 sem pagar multa. Para quem ainda não fez a declaração, tem até a próxima sexta-feira, dia 29, para entregar. Os pagamentos de restituição de imposto de renda este ano também começam na sexta. O governo vai começar a pagar o maior lote de restituição da história. Vão ser 16 bilhões de reais pagos a 8.800.000 contribuintes. E a Justiça do Rio de Janeiro retoma hoje o julgamento do ex-vereador Jairo Souza Santos Júnior, o Jairinho, e de Monique Medeiros pela morte do menino Henri Borel, de 4 anos, ocorrida em março de 2021. Os dois réus estão presos e respondem por uma série de crimes relacionados à morte da criança, incluindo homicídio qualificado e tortura. 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Agora 9 em ponto.
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7: Olha, você que vem de Campinas e Jundiaí, pelo sistema Anhanguera Bandeirantes, pela Anhanguera vai encontrar lentidão ali entre o 25 e o 22 por causa do excesso de veículos e depois a partir do 14 pé no freio novamente. Pela Bandeirantes tem lentidão a partir do quilômetro 17. Na direção do interior, as duas rodovias funcionam bem. 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

0: Nova Brasil FM, Thiago York, Amei Te Ver, 9:18.
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6: Olá, amigos da Nova Brasil. Aqui é a Kati Drisner e você ouve agora o Áudio Caramelo, o espaço dedicado aos nossos melhores amigos, os pets. Dizem que gato beber pouca água é normal. Ou pode ser um problema. É, até pode ser considerado normal, mas merece atenção. Porque muitos gatos não têm o hábito de beber água com tanta frequência, porque eles acabam ingerindo boa parte do líquido pela alimentação. O ponto é que na rotina de um gato doméstico, isso nem sempre é possível ou suficiente. E aí, com o tempo, podem sim surgir problemas urinários e renais, por conta do baixo consumo de água. Então, não adianta só esperar e torcer para que o gato beba mais. É preciso facilitar e incentivar esse comportamento. Mas como? Mantendo a água fresca, ter mais oferta em mais lugares dentro de casa, testar fontes diferentes. Essas pequenas mudanças já podem ajudar bastante e fazer diferença na saúde do seu felino, ok? Beijos e até mais!
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0: De volta com Alceu Valença, como dois animais.

0: Nova Brasil, som de Cláudio Zoli, cada um. Mais que moderna brasileira, agora 9h35. 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
2: Sim, ouvintes da Nova Brasil, hoje eu vou falar sobre o maior IPO da história que vai acontecer. A SpaceX, empresa que já foi uma empresa de foguetes e hoje ela faz satélite, internet, defesa, infraestrutura espacial, logística orbital e talvez uma das plataformas mais estratégicas do mundo hoje, ela vai ter ações listadas na Bolsa dos Estados Unidos. E a expectativa é que esse IPO avalie a empresa em US$1,750 bilhões. A empresa pretende levantar cerca de US$75 bilhões nessa abertura de capital. E olha, a BlackRock, a maior gestora de recursos do mundo, já estaria considerando investir entre US$5 e US$10 bilhões nessa oferta, segundo informações da Reuters. Se esse IPO acontecer nesses termos, ele não só será uma abertura de capital, vai ser quase que um plebiscito do mercado sobre o quanto vale economicamente o espaço, já que é isso que a SpaceX pretende fazer mais à frente.
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0: Nova Brasil FM, o Lenine com Paciência.
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0: Nuvem Passageira, interpretada por Hermes Aquino, foi lançada em 77 no álbum Desencontro de Primavera. Hermes Aquino é um cantor e compositor brasileiro, conhecido principalmente por essa música, que ficou marcada na memória do público e fez parte da trilha sonora da novela O Casarão, da TV Globo. Bora curtir então no Arquivo Nova Brasil, Hermes Aquino, Nuvem Passageira.

0: Nova Brasil e Marisa Monte, feliz, alegre e forte.
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0: Estou de volta com atualizações do noticiário nesta manhã de segunda. As inscrições para o Enem começam hoje e seguem até o dia 5 de junho. Os candidatos devem fazer o cadastro pela página do participante usando a conta gov.br. A taxa de inscrição é de R$ 85,00 e pode ser paga até 10 de junho. Lembrando que quem tem a isenção aprovada também precisa confirmar a inscrição dentro do prazo. As provas vão ser aplicadas nos dias 8 e 15 de novembro, em dois domingos. E hoje também os trabalhadores já podem consultar o saldo do FGTS para usar no novo Desenrola. Quem aderir ao programa vai poder utilizar 20% do saldo disponível ou R$ 1.000, o que for maior, para quitar ou reduzir dívidas em atraso. O novo Desenrola permite renegociar dívidas como cartão de crédito, cheque especial, crédito pessoal e FIES. Nova Brasil FM, faltando 2 minutos para as 10. 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
5: Nesta semana, a Nova Brasil transmite jogos da Copa Sul-Americana e também da Libertadores da América. Começando pelo São Paulo, nesta terça, a partir das 18h45 no Morumbi, pega o Boston River. O tricolor precisa de uma vitória para garantir o seu primeiro lugar no grupo e avançar diretamente às oitavas de final da competição. Já pela Libertadores da América, quarto Corinthians joga em Itaquera com transmissão da Nova Brasil a partir das 8h30 contra o Platense. Uma vitória pode colocar o Corinthians como uma das melhores campanhas na competição. E fechando na quinta, a partir das 18h45, tem Palmeiras e Júnior Barranquilha. O Verdão precisa da vitória e torcer por um tropeço do Cerro Porteño para garantir o primeiro lugar do Grupo F. Weber Lima para Nova Brasil FM.
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0: Nova Brasil FM, o som de Caetano Veloso, Você Não Me Ensinou a Te Esquecer. 10h19, bom dia pra você. 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
0: Estamos de volta com Jorge Versilo.

0: Nova Brasil, o som do Kid Abelha, Fixação. Agora 10h37.
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0: De volta com Gal Costa, Caminhos do Mar.

0: Nova Brasil, som de Maria Rita, Coração Leviano.
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0: Olha, composta por Caetano Veloso, Beleza Pura foi lançada originalmente em 79 no álbum Cinema Transcendental. Mas a canção ganhou uma energia ainda mais contagiante com a versão marcante do grupo A Cor do Som, misturando de forma única o rock, a MPB e o instrumental brasileiro. A banda trouxe uma roupagem pop e cheia de swing que ajudou a popularizar a faixa nas rádios de norte a sul do país, transformando o refrão em um hino de pura vida. Vibração. E esse é o som que a gente curte agora no arquivo Nova Brasil, A Cor do Som, Beleza Pura.

0: Nova Brasil, a cor do som, beleza pura.
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0: Estou de volta com atualizações do noticiário nesta manhã de segunda. A Comissão de Fiscalização e Controle do Senado aprovou em turno suplementar o PL que proíbe bancos e empresas de crédito de assediarem consumidores com ofertas de produtos e serviços financeiros. A medida abrange qualquer forma de marketing direto e individualizado, seja por ligação telefônica, correspondência ou aplicativos de comunicação. A proposta cria um cadastro centralizado no qual pessoas físicas podem se inscrever para não receber ofertas de operadores financeiros. O texto vai seguir para a Câmara dos Deputados caso não haja pedido para votação em plenário. Faltando 2 minutos para as 11, eu, Cláudia Nakazato, estou indo embora. Quem já está por aqui é a Luciana Camasmi para te fazer companhia a partir de agora. Eu volto amanhã a partir das 6 horas da manhã. Um beijo para você, uma ótima semana e até lá. Tchau.
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Olá, agora são 11h03, ótimo dia para você. Eu sou Luciana Camasmit, acompanhando por aqui ao longo das férias da Ana Pellicer. Você está sintonizado na Nova Brasil FM. Você pode acompanhar a gente pelo aplicativo e também no site novabrasil.com. 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Quem abre essa hora é Luísa Posse. Tudo certo.

0: Canhoto, Devolva-me. E ainda teve Celso Fonseca, Você Não Entende Nada. 11:19.
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0: Nova Brasil, som do Balara, Algo Me Diz, 11h32.
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0: Composta por Caetano Veloso em 1989, Reconvexo foi um presente sob medida para sua irmã Maria Bethânia, que a transformou em um dos seus maiores e mais imponentes sucessos no álbum Memória da Pele. A letra é uma resposta poética e orgulhosa àqueles que não conseguem enxergar a profundidade e a beleza do Brasil. A gente ouve então aqui no Arquivo Nova Brasil, Maria Bethânia, Reconvexo.

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0: Nova Brasil, som da Rita Lee, lança perfume.
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0: A Comissão Nacional de Erradicação do Trabalho Infantil publicou hoje o Fluxo Nacional de Atendimento a Crianças e Adolescentes Vítimas de Exploração Sexual. A norma reconhece a exploração sexual de crianças e adolescentes como uma das piores formas de trabalho infantil, conforme normas internacionais e legislação brasileira, e reforça que o eventual consentimento da vítima não descaracteriza a exploração e destaca que a proteção deve ser prioritária. E a Anvisa aprovou o registro do medicamento Nurtec ODT, novo remédio indicado para o tratamento e prevenção de crises de enxaqueca. A autorização foi publicada hoje no Diário Oficial da União. 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
4: Marginal Pinheiros com lentidão ainda na direção da Zona Sul, mas melhorou, viu? Agora o problema vai só até a ponte Cidade Universitária. Dali até a ponte Engenheiro Ali Torres tem tráfego intenso apenas. No sentido Castelo Branco, da ponte João Dias até a chegada à ponte Nova Morumbi tem tráfego intenso. A partir dali o motorista enfrenta um pouquinho de lentidão. Essa lentidão segue até a ponte Cidade Jardim. 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
1: Nova Brasil, meio-dia e 3. Hoje, nessa edição do Sob Medida, você ouve Cássia Eller,

Mas o Brasil e Jota Quest do seu lado. E antes ouvimos a Roberta Sá, Mais Alguém, meio-dia 22. 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Aqui no Sob Medida, agora a gente ouve Vanderly.

0: Nova Brasil e a parceria de Vitor Clay e Joyce Alane, Abalo Psicológico. Agora meio-dia e 36.
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0: Verdade Chinesa é uma música do Emílio Santiago, lançada em 1990 no álbum Aquarela Brasileira 3. Composta por Carlos Cola e Gilson da Silva, a canção fala sobre amor, reflexão e a busca por verdades pessoais. A letra tem um tom leve, mas profundo, que convida quem ouve a pensar sobre os sentimentos e as voltas que a vida dá. Aqui no Arquivo Nova Brasil, a gente ouve Emílio Santiago, Verdade Chinesa.

0: Brasil, som da Legião Urbana, quando o sol bater na janela do teu quarto, para encerrar essa edição do Sob Medida, que teve ainda Cássia Eller, Admirável Gado Novo. Meio-dia 56.
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0: O ministro Alexandre de Moraes foi notificado pela Justiça dos Estados Unidos para responder a uma ação movida pela plataforma Rumble e pela Trump Media and Technology Group do presidente Donald Trump. De acordo com o documento judicial, Moraes tem 21 dias para apresentar resposta à ação em um tribunal da Flórida. Caso não se manifeste dentro do prazo, o ministro poderá responder ao processo à revelia. E na primeira encíclica do seu pontificado, o Papa Leão XIV afirmou que a inteligência artificial deve servir à humanidade e não concentrar poder nas mãos de poucos. O documento defende o uso ético da tecnologia, a proteção à dignidade humana e a preservação do trabalho e dos direitos sociais. O Papa também criticou o uso bélico da IA. A encíclica marca uma atualização da doutrina social da Igreja para os desafios da era digital. 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Meio-dia e 57.
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0: Ive Brussel é uma canção de Jorge Benjor, lançada originalmente em 1979 no álbum Salve Simpatia. Em 2002, a canção ganhou uma nova versão no MTV Acústico, onde Jorge Benjor revisitou alguns dos seus maiores sucessos em um formato mais intimista. Aqui no Arquivo Nova Brasil, a gente ouve Jorge Benjor com a versão acústica de Ive Brussel.

0: Jorge Benjor, Yves Brussel na versão acústica, 1:17.
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0: Nova Brasil, você ouviu Ney Matogrosso, Poema. E ainda teve Espelhos d'Água, parceria de Patrícia Marques e Seu Jorge. Agora, 1h39. 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

0: Nova Brasil, som dos Paralamas do sucesso, La Bella Luna.
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0: O presidente Luiz Inácio Lula da Silva iniciou hoje, em Brasília, um tratamento preventivo de radioterapia no couro cabeludo. O procedimento, que terá 15 sessões ao longo de 3 semanas, ocorre após a retirada de um tumor de pele do tipo carcinoma basocelular, realizado em abril. Segundo o Hospital Sírio-Libanês, o tratamento não vai alterar a agenda de trabalho do presidente, que segue com suas atividades diárias normais. Um grave acidente entre um caminhão e um ônibus deixou ao menos 8 pessoas feridas na manhã de hoje, na rodovia Raposo Tavares, no município de Cotia, em São Paulo. A colisão traseira aconteceu na altura do quilômetro 36, destruindo a cabine do caminhão. De acordo com o Corpo de Bombeiros, 3 vítimas ficaram presas nas ferragens e a operação de resgate mobilizou 8 viaturas e o helicóptero Águia da Polícia Militar. 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Falta 1 minuto para as 2. 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
8: Vamos falar da Libertadores da América nesta terça-feira. Dois brasileiros entram em campo buscando as melhores campanhas na fase de grupos da Libertadores. No G, o Mirassol precisa de um empate para garantir o primeiro lugar na sua chave. Lembrando que o adversário é o Lanús, em La Fortaleza, na Argentina, a partida que acontece às 19h. O empate garante a liderança ao time do interior paulista. E no Maracanã, provavelmente lotado, o Flamengo recebe o Cusco. Já é a melhor campanha na competição e luta para permanecer no primeiro posto com uma goleada. O jogo começa às 21h30. Weber Lima para Nova Brasil FM.
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0: Nova Brasil, esse foi o Biquíni com Timidez. Antes teve a Lué de Luna, Bom Mesmo é Estar Debaixo d'Água. 2h21.
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0: Nova Brasil, som do Gilson, várias queixas, agora são 2h36. 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
2: Esquecer onde deixou as chaves ou não lembrar um nome de vez em quando é comum no dia a dia. Mas quando o esquecimento acontece com frequência, atrapalha tarefas simples e afeta a autonomia da pessoa, é preciso ligar o sinal de alerta. Tais sintomas podem estar relacionados à demência, condição que afeta a memória, o raciocínio e até o comportamento. Por isso, reconhecer os sinais precoces e procurar orientação médica faz toda a diferença para garantir mais qualidade de vida e um acompanhamento adequado.
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0: Nova Brasil, essa foi Ana Carolina, uma louca tempestade.
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0: O presidente Luiz Inácio Lula da Silva anunciou a estreia do Tela Brasil, plataforma pública de streaming gratuita voltada para produções nacionais. O serviço será lançado dia 30 de maio e deve reunir cerca de 500 filmes brasileiros, incluindo documentários, curtas e produções independentes. Mudando de assunto, as inscrições para o Enem 2026 começaram hoje e seguem até o dia 5 de junho. A taxa é de R$ 85,00 e as provas serão aplicadas nos dias 8 e 15 de novembro. Entre as novidades deste ano, os estudantes do terceiro ano da rede pública terão inscrição automática no exame. 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Faltam 2 minutos para as 3.
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0: Nova Brasil, esse foi Paulo Ricardo com dois. Ouvimos também a Isabela Rocha, Solta pelo Mundo. Agora são 3h17.
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0: Nova Brasil, 3h29.
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0: A canção Sintonia, de Moraes Moreira, foi uma composição de Moraes Moreira, Fred Góes e Zeca Barreto e faz parte do álbum Mestiço é Isso, que foi lançado em 1986. É uma canção que mescla elementos da MPB com ritmos nordestinos característicos do estilo de Moraes Moreira. É essa música que a gente ouve agora no Arquivo Nova Brasil, Sintonia.

Nova Brasil, som de Caetano Veloso, pra te lembrar. 3h37. 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

0: Nova Brasil, som do Chico Chico, Menino Bonito. Ouvimos também, Maria Bethânia, as canções que você fez pra mim.
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0: A partir de hoje, trabalhadores já podem consultar o saldo do FGTS para usar no novo Desenrola. Quem aderir ao programa poderá utilizar até 20% do saldo disponível ou R$ 1.000, o que for maior, para quitar ou reduzir dívidas em atraso. O novo Desenrola permite renegociar dívidas como cartão de crédito, cheque especial, crédito pessoal e FIES. As inscrições para o Enem começaram hoje e seguem até o dia 5 de junho. Os candidatos devem fazer o cadastro pela página do participante usando a conta gov.br. A taxa de inscrição é de R$ 85,00 e pode ser paga até o dia 10 de junho. Lembrando que quem teve a isenção aprovada também precisa confirmar a inscrição dentro desse prazo. As provas serão aplicadas nos dias 8 e 15 de novembro, em dois domingos. Nova Brasil, mais que moderna, brasileira, faltando 3 minutos para as 4. Eu sou a Luciana Camasmi, estou te acompanhando aqui nesse período das férias da Ana Pellicer. Na sequência, você fica com o Júlio César. Um abraço, uma ótima semana para você.
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1: Mais que moderna, brasileira, ótima tarde pra você, satisfação, muita gratidão. Tava com saudade, aqui é o Júlio César, tô de volta, vamos juntos, quero saber como é que você tá. Siga conosco na Rede Nova Brasil, música brasileira de qualidade, em mais uma edição do Submedida. Pra começar, tem Jota Quest.

0: Nova Brasil, sob medida, uma hora de música, nada de intervalos, mais que moderna brasileira, agora 4h23, ótima tarde, excelente semana, seguimos com os tribalistas.
1: Bom dia, comunidade.

0: para fechar mais uma edição do Submedida, aqui de abelha, pintura íntima, agora 4h56, boa tarde.
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0: O governo e a Câmara dos Deputados fecharam um acordo para o fim da escala 6x1. O trabalhador terá direito a duas folgas semanais, 60 dias após a promulgação da PEC, período em que a jornada máxima cai para 42 horas. Em até um ano, a carga horária será reduzida e definitivo para 40 horas semanais. O parecer deve ser votado na comissão especial nesta quarta-feira e segue para o plenário da Câmara já na quinta. Nova Brasil FM, mais que moderna brasileira, agora 4h57. Boa tarde. 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
8: Uma excelente tarde para todos, bom começo de semana para todo mundo. Vamos falar do caminho pela marginal do Rio Tietê, que tem dificuldades no sentido da Castelo Branco, da ponte da Vila Guilherme até o Piquiri, no sentido da Ayrton Senna, dificuldades da ponte Júlio de Mesquita até o acesso a Ayrton Senna. Mais cedo teve uma ocorrência no comecinho da Ayrton Senna, por isso tão travada assim está a marginal do Rio Tietê. 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Ronaldo Rodrigues, Nova Brasil FM.
0: 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Siga em ponto, mais que moderna, brasileira. Boa tarde para você.
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12: Nesta semana, a Nova Brasil transmite jogos da Copa Sul-Americana e também da Libertadores da América. Começando pelo São Paulo, nesta terça, a partir das 18h45 no Morumbi, pega o Boston River. O tricolor precisa de uma vitória para garantir o seu primeiro lugar no grupo e avançar diretamente às oitavas de final da competição. Já pela Libertadores da América, quarto, Corinthians joga em Itaquera com transmissão da Nova Brasil a partir das 8h30 contra o Platense. Uma vitória pode colocar o Corinthians como uma das melhores campanhas na competição. E fechando na quinta, a partir das 18h45, tem Palmeiras e Júnior Barranquilla. O Verdão precisa da vitória e torcer por um tropeço do Cerro Porteño para garantir o primeiro lugar do Grupo F. Weber Lima para Nova Brasil FM.
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16: Sigue um, boa tarde. Paulo Miklos, Céu da Terra.

0: Nova Brasil, encontro de Ana Carolina e Luiz Melodia, cabide mais que moderna brasileira, 5h28, daqui a pouco tem Nova Brasil em campo.
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2: 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Corredor Norte-Sul com problemas no sentido de Interlagos, indo do viaduto Pedroso até um pouquinho antes do viaduto Arab Síria, tem congestionamento, trânsito muito parado por ali, reflexo de uma ocorrência. Caminho da Liberdade, Vergueiro, Domingos de Moraes te ajuda. Quem segue no sentido da Zona Norte, pior pedaço do Corredor Norte-Sul, está entre a Pinacoteca e o cruzamento com a Avenida do Estado. 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Ronaldo Rodrigues, Nova Brasil FM.
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7: 17h33. Boa tarde, grande abraço para você ligado na Nova Brasil FM. A partir de agora, para você, o Nova Brasil em campo. E hoje, em um cenário diferente, vocês estão vendo aí no YouTube, com Nova Brasil em campo, youtube.com/ jornalismo Nova Brasil. Participe conosco, um cenário diferente. Estou em Teresópolis, no Rio de Janeiro. Isso porque a

0: Ricardo Simões, Gabriel Petraço, Cezinha Martins, Lucas Monteiro, na mesa de som, Celcinho Roberto, na produção de Antônio Lima. Vamos juntos até às 7, direto com os destaques do dia de hoje, com Edson Rufino, Felipe Camargo, Felipe Oliveira, Lucas Basile e Antônio Lima. Vamos lá!
1: Atacante Ramon Sosa intensifica o seu tratamento para seguir com esperanças de disputar a Copa do Mundo com o Paraguai. Depois do atropelamento para cima do Flamengo no Maracanã no sábado, Verdão abre 7 pontos na ponta da tabela.
2: Com um jogador a menos desde os 20 minutos, Flamengo perde para o Palmeiras e fica longe da liderança do Brasileirão. Carrascal é convocado para a Copa do Mundo e Jorginho se lesiona e só volta após o Mundial.
3: No Corinthians, o dia de comemoração pela vitória de ontem diante do Galo por 1-0, abrindo 3 pontos da zona do rebaixamento. Mas o dia também é de preocupação, clima tenso pelos lados do clube. Hoje tem votação para expulsão do ex-presidente André Sanches do quadro associativo do clube pelo uso indevido do cartão corporativo do Corinthians.
4: São Paulo empata contra a equipe do Botafogo com um gol sofrido no último minuto. Chega a marca de 8 jogos sem vencer de forma consecutiva. E Dorival Júnior inicia a semana decisiva em Copa Sul-Americana e Campeonato Brasileiro com muitas dores de cabeça na zaga e também sem conquistar uma vitória ainda à frente do tricolor paulista.
5: No Santos, Zé Rafael pede para não jogar e negocia rescisão contratual. Dentro das quatro linhas, Cuca encerra a preparação para o duelo decisivo diante do Deportivo Cuenca do Equador pela Copa Sul-Americana.
0: Portanto, aí os destaques do programa de hoje, dia 25 de maio de 2026. Olha, se o Dorival não ganhar essa semana de Boston, River e Remo, pode pedir o boné embora, não tem milagre. Não é Guardiola, é Luiz Henrique... Pode ir embora, se não tá dando efeito nem na chegada, costuma dar, o técnico quando chega tem um efeito vassoura nova, mas nem assim tá conseguindo. Mas enfim, a gente vai falar sobre isso, vamos falar também do Verdão que venceu 3-0, na minha visão, placar muito mentiroso, mentiroso demais, mas a gente vai falar sobre isso. E a enquete é a seguinte hoje, para você que está lá no Nova Brasil em campo, participe conosco, é fácil, olha, no chat do YouTube tá lá, ó. A enquete de hoje é a seguinte: o Palmeiras é o favorito ao título do Brasileirão? Sim ou não? Na sua opinião, o Palmeiras é o favorito ao título do Brasileirão? Você manda sua mensagem no chat, vota lá no nosso chat e participa conosco do Nozinho em Campo. Fran, boa tarde, Fran. Na sua opinião, Fran, o Palmeiras é o favorito ao título brasileiro? Fran, boa tarde.
6: Boa tarde, Weber. Boa tarde, Renan. A todos os ouvintes. É um dos favoritos, mas não o único, né? Eu acho que essa vitória em cima do Flamengo foi muito importante, o adversário direto, lembrando que o Flamengo ainda tem um jogo a menos, mas foi um placar mentiroso, de fato, porque até a expulsão do Carrascal, o Flamengo estava amassando a equipe do Palmeiras, criou oportunidades para fazer 1-2 gols, mas acabou pecando na eficiência e o Carlos Miguel fazendo boas defesas também. Me lembro do lance, principalmente do Paquetá, e o Palmeiras oscila bastante, né? Às vezes ganha, mas aquele futebol pragmático que às vezes pode perder a partida a qualquer momento ou sofrer um empate a qualquer momento, mas sem dúvida nenhuma está fazendo um primeiro turno excelente, né? Até esse momento, mesmo com essas oscilações. Vejo que é um dos favoritos, mas não descartaria, não. Principalmente o Flamengo, que está aí a 7 pontos, mas ainda essa diferença pode diminuir. Tem muita competição ainda pela frente, Weber.
7: No momento que a gente
0: Renan,
7: tem uma...
0: em relação ao Palmeiras...
7: Opa. Pensei que você tinha caído sua conexão aí, Weber.
0: Em relação ao Palmeiras, se você acha que é o único favorito...

0: Eu ia perguntar pra Fran, né? Você viu que o Carrascal, Fran, tava tão preocupado, mas tão preocupado com o que ele fez no jogo, que ele fez uma festinha logo depois da partida, Fran.
1: É pra
0: mas
1: poder lá, comemorar, Renan, né, Weber? É pra poder comemorar a cagada que ele fez.
0: É verdade. Renan, o Palmeiras é o favorito ao título?
2: Weber, pra mim o Palmeiras é o grande favorito ao título. Conseguiu... nesse jogo contra o Flamengo, contra o principal concorrente, né? Abrir aí 7 pontos. O time do Palmeiras, mesmo quando oscila no desempenho, é um time que é muito eficiente. É difícil você ver o time do Palmeiras perdendo. É um time que sofre pouco gol. O detalhe do desempenho a gente debate, a gente discute. É uma coisa que a torcida do Palmeiras também está insatisfeita. Mas uma coisa é fato, né? O time do Palmeiras é muito eficiente, o time do Palmeiras é muito eficaz, né? E quando o Carrascal deu essa brecha, no momento a Fran foi muito feliz, no momento que o Flamengo amassava o Palmeiras, né? Já tinha perdido ali 2 ou 3 oportunidades de gol, clara, uma inclusive com o Claras e uma inclusive com o Paquetá. Né? Daí ele dá essa brecha e traz o Palmeiras pro jogo. Palmeiras que ainda não, mesmo logo depois da expulsão, ainda ficou naquela, pô, o que que eu faço? Será que eu ataco? Será que eu espero um pouquinho ver qual que vai ser a atitude do Flamengo? E nisso conseguiu fazer um gol e também, pra mim, a movimentação do Leonardo Jardim na hora do intervalo, de tirar um volante, colocar um atacante, né, um jogador a menos. Muitos chamam ele de corajoso, né? Que é o caso do Weber, gostou dessa atitude, um ato de coragem, mas na minha visão colocou ali em risco necessariamente logo no começo do segundo tempo, né? Poderia esperar um pouquinho. Daí tomou um atropelo no final, né? 3-0, né? Placar elástico, mas para mim, por essa eficiência que o Palmeiras tem, para mim sim é o grande favorito ao título brasileiro, Weber.
0: Eu falei sobre isso com o Renan no SBT Esportes Interior, que vai daqui a pouquinho ao ar. Alô, galera de Araçatuba, no 90,1, daqui a pouquinho às 7h15, o SBT Esportes Interior. Eu falava sobre isso com o Renan, eu vi coragem no Leonardo Jardim, é aquela história. Depois do resultado, e não é o nosso caso aqui, né, porque o Renan falou de objetividade... de oportunidades que apareceram para o Palmeiras e o Palmeiras fez. A Fran falou que o jogo mudou realmente depois da expulsão do Carrasco. Mas é aquela história, se o Leonardo Jardim coloca o Bruno Henrique e o Flamengo consegue o empate, iam falar, pô, esse Leonardo Jardim é maravilhoso e tal. Mas não aconteceu. E o futebol é resultado. Agora, não é o que aconteceu aqui, mas o que eu estou ouvindo aí é que o Palmeiras amassou, foi um vareio. O resultado foi 3-0, porque o Flamengo não parou de ir para cima do Palmeiras.
2: Em nenhum momento, Weber.
0: Inclusive até o
2: gol. Em nenhum momento. O Palmeiras amassou
0: e no primeiro tempo, Renan. E no primeiro tempo, Renan, o Flamengo acabou com mais finalizações que o Palmeiras.
1: E no geral também.
0: No geral também. Então isso mostra um pouco do que eu falei no início da partida, de um futebol que foi armado ali para não atacar o Flamengo, ficar esperando uma oportunidade, jogar por uma bolinha. E o Flamengo amassou, mas aí o Carrascal, numa atitude idiota, que eu acho que a gente não precisa nem discutir, né, se deveria ser expulso ou não. Tinha uns flamenguistas aí que não viram o rosto do Murilo, como é que ficou e tal. Mas acho que não precisa nem discutir, né, gente? Foi para expulsão ou não, né?
1: Não, para mim a expulsão ela foi clara. Eu acho que o que dá margem para essa discussão é a falta de critério em lances parecidos em outros jogos que foi só um cartão amarelo. Mas na minha visão, independente se pegou de cheio ali no rosto do Murilo ou não, a expulsão ela foi corretíssima, né? O Carrascal ele é imprudente, ele poderia ter evitado. E a expulsão para mim, na minha visão, foi justa.
2: Setor do campo onde foi ainda, né, Weber? Lá no campo de ataque, não estava cortando um contra-ataque, não estava, né, ali impedindo um gol do Palmeiras, né? Lá no campo de ataque, eu acho que é completamente desnecessário, foi imprudente, como É, como a Fran falou, e para mim não há discussão de que ele deveria ter sido expulso. O detalhe é que o árbitro do jogo, né, o Davi Lacerda, ele teve a coragem de expulsar na hora. Não esperando, muitos árbitros fazem, né, esperando revisão de VAR. Não, ele teve coragem de expulsar ali durante o jogo. E um detalhe, a gente critica muito a arbitragem no Brasil, né? É, pelo menos do meu ponto de vista, Weber, eu gostei da arbitragem do Davi Lacerda, né? O nome dele. Eu gostei da arbitragem dele nesse jogo, né? Acho que quando a Fran fala em critérios, você fala critérios no geral, né, Fran?
1: Sim.
2: Do campeonato, não só do Davi Lacerda, né? Que é ele tem um estilo de arbitragem que eu gosto. Ele deixa o jogo correr, não é muito dos cartões, assim. E nesse lance, ele teve a coragem de, no momento do jogo, contra o time da casa, com 70 mil no Maracanã, aplicar o cartão vermelho, que na minha opinião foi correto e não tem discussão não, não tem desculpa nenhuma não, Weber.
0: Maravilha, vamos então ouvir as informações do Verdão com o nosso Lucas Basílio. Grande tarde, grande noite, Lucas.
3: Grande tarde, grande noite, enfim, um grande abraço pra você, Weber Lima, um abraço especial pra quem curte o Futebol Nova Brasil em Campo. Falamos do Palmeiras, líder do Campeonato Brasileiro e agora mais líder do que nunca. Afinal de contas, depois da rodada do final de semana, a vantagem foi ampliada e agora o Palmeiras tem 7 pontos de diferença para o vice-líder, o Flamengo. Isso por conta do atropelamento no Maracanã, né? A famosa decisão antecipada, entre aspas, né? Colocando frente a frente aí líder contra vice-líder, as duas equipes que vêm disputando o protagonismo do futebol nacional já há algumas temporadas, e deu Verdão jogando fora de casa. Claro que contou com a expulsão do Carrascal logo no comecinho do jogo, né? Mas fato é que o Palmeiras não tinha nada a ver com isso, aplicou os 3-0 e saiu feliz demais do Maracanã. Com esse resultado, como eu disse, a vantagem vai para 7 pontos e o Verdão está tranquilo que nesse período de Copa do Mundo, né, de paralisação, vai ser mantido como líder do Campeonato Nacional. Após a partida, o técnico Abel Ferreira falou em entrevista coletiva e foi questionado a respeito da pressão, né? Até porque a derrota no meio de semana passado pela Libertadores da América frente ao Cerro Porteño em casa pressionou muito o Abel Ferreira. Sobre esse assunto, ele fala agora no nosso Nova Brasil em Campo.
4: Entendo perfeitamente que a partir do momento em que um ou outro jogo não corra como nós queremos, que a cobrança exista. E a minha promessa, juntamente com a diretoria e os jogadores, é sempre estar dentro da academia a fazer o melhor para conseguirmos entregar o que entregamos há 3 meses atrás, onde todos estivemos abraçados, a torcida, o treinador, os jogadores, a diretoria. E passado 3 meses, quando não ganhas um jogo, estás 17 jogos invicto, perdes um jogo em casa, e as cobranças vêm, mas isto também é bom para o nosso time, que no Palmeiras só há uma solução, é ganhar, e quando não ganhamos, já sabemos que a cobrança vem.
3: Esse então é Abel Ferreira, o técnico palmeirense, que segue preparando a sua equipe para os dois últimos compromissos do Verdão antes da paralisação, né, para a disputa da Copa do Mundo. Nesse meio de semana, duelo diante do Junior Barranquilla da Colômbia em casa para fechar a fase de grupos da Libertadores. Uma vitória simples já garante o Verdão na próxima fase. E no final de semana, no domingo, duelo contra a Chapecoense, também dentro dos domínios palmeirenses. Ambas as partidas terão cobertura do Futebol Nova Brasil em Campo. E para fechar de verde por hoje, dois jogadores que ainda lutam para disputar justamente o Mundial. São eles Piquerez, o uruguaio, e Ramon Sosa, o paraguaio. Inclusive, o Piquerez já foi liberado para se apresentar à seleção do Uruguai, para ser tratado lá nessa reta final de preparação pelos cuidados da Comissão Médica Uruguaia. E o Ramon Sosa segue por aqui, segue fazendo um tratamento específico e intensivo para se recuperar da lesão grave que sofreu, a ruptura de ligamentos no tornozelo esquerdo na partida da semana passada contra o Cruzeiro. A recuperação dele é positiva e todos estão confiantes de que ele vai juntar condições para estar representando o Paraguai na Copa do Mundo.
0: Portanto, aí as informações do Palmeiras com o nosso Lucas Basílio. Ouvimos o Verdão, vamos ouvir o outro lado, o Flamengo, Antônio Lima.
5: Fala, Weber Lima, um grande abraço a você, a quem nos acompanha no Nova Brasil em Campo. No Giro pelo Brasil desta segunda-feira, falaremos sobre o Flamengo, que foi derrotado dentro de casa pelo Palmeiras por 3-0 em partida válida pela 17ª rodada do Campeonato Brasileiro. Fica longe agora do Clube Paulista, 7 pontos de desvantagem, só pode recuperar após a Copa do Mundo. Durante a partida, o Flamengo ficou com um a menos. Desde os 20 minutos de jogo, Carrascal foi expulso. Em entrevista coletiva após a partida, Leonardo Jardim criticou a arbitragem e disse que os cartões vermelhos só são para um lado.
6: Carrascal, ainda não falei com ele individualmente, falamos só no grupo. A questão do Carrascal é isto. Há uma coisa que é o jogo agressivo, há uma coisa que é o pé alto. Eu acredito que fui mais pé alto do que jogo agressivo. O pé alto normalmente é um cartão amarelo. Por exemplo, eu próprio, o ano passado, vi o Internacional Palmeiras, um pé alto do Palmeiras, que o árbitro não expulsou. Mas eu acho que é muito fácil dar cartões vermelhos ao Flamengo. Um jogo que o árbitro optou por um nível de agressividade alto, o Jorginho levou uma porrada aos 30 segundos e o árbitro não disse nada, mandou jogar. E depois, numa situação de pé alto, porque o pé alto é uma coisa que não leva para a agressão, não é? O jogador tenta dominar, o outro jogador está a 1,5 metros dele e joga-se para cima dele para tentar bloquear. Como foi o lance do segundo golo, o Varela tenta tirar de bicicleta e o jogador foi lá com o peito e ganhou e acabaram por fazer o golo. O lance é semelhante. Como eu já lhe disse, o Internacional do ano passado foi semelhante. Eu acho que estes lances não são de agressão. Ao contrário, por exemplo, o ano passado eu joguei com o Cruzeiro no Palmeiras, o Gomes fez uma entrada ao meio da perna de um jogador nosso, que isso foi visível, e foi cartão amarelo. Por isso eu não percebo os critérios. O que eu percebo é, contra o Flamengo é fácil tirar o cartão vermelho e dar. Isso é que eu entendo muito bem.
5: Na tarde desta segunda-feira, a Federação Colombiana de Futebol divulgou os selecionados para representar a Colômbia na Copa do Mundo. E Carrascal é um dos nomes da lista, já é o quinto atleta do Flamengo a estar confirmado no Mundial. E Jorginho sofreu uma fratura no dedão do pé direito e está fora da partida contra o Cusco pela Libertadores. Já é a sexta fratura de um atleta do Mengão em menos de 5 meses. Caso ele não tenha condições de jogo para atuar na 18ª rodada do Campeonato Brasileiro, que é a última antes da pausa para a Copa do Mundo, será o 10º desfalque do clube carioca nesta partida diante do Coritiba. O Flamengo volta a campo amanhã às 9h30 da noite para enfrentar o Cusco no Maracanã pela sexta rodada da fase de grupos da Libertadores. Se vencer, pode ter a melhor campanha da competição, Weber Lima.
0: Maravilha, e que será o último jogo, né, de Danilo, Alexandro, Léo Pereira e Lucas Paquetá antes da apresentação na quarta-feira aqui em Teresópolis, na Granja Comari, para a seleção brasileira. Bom, eu não respondi a enquete, né? Eu vou falar. Ô, Léo Jardim, deixa eu avisar. Você não vai conseguir conversar com o Carrascal, ele tá na festa, pô. Não dá pra falar com ele. Mas é o seguinte, ó. Sobre o Palmeiras abriu vantagem, mas eu não vejo ainda o Palmeiras como grande favorito pro título. Eu ainda vejo o Flamengo buscando o Palmeiras nesse campeonato brasileiro. O Palmeiras vem tropeçando e foi muito, mas aí não é problema do Palmeiras, foi muito ajudado pelo lance do Carrascal. Palmeiras não ganharia de jeito nenhum do Flamengo, só se acontecesse uma catástrofe no Maracanã, que é um time que jogou de forma covarde, atrás, o tempo todo, tentando se defender. Então não vejo o Palmeiras ainda como grande favorito do Campeonato Brasileiro, e sim ainda o Flamengo, que vai buscar o Palmeiras, hein? Minha bola de cristal, que não falha nunca, já avisou que vai buscar o Palmeiras, o Flamengo, neste Campeonato Brasileiro. 5h54. Renan, em relação ao Leonardo Jardim, ele tá de brincadeira, né, pô? Falar que não é pra vermelho, ele tá de sacanagem, pô.
2: Ah, e quer falar de critérios, de arbitragem no Brasil, né? A Franta me perguntou, quem reclama mais da arbitragem? O Palmeiras ou o Flamengo? Eu não soube responder. Porque se fosse do outro lado, também seria uma choradeira danada. Repito, continuo com a minha visão em relação ao lance. Lance, para mim, de expulsão. Normal, claro, na minha visão, um lance de expulsão. Agora, Weber, eu acredito que depois da parada da Copa, o Palmeiras vai melhorar. O Abel vai conseguir, nesse período, trazer mais ideias. E o Palmeiras é um time que tem dinheiro, portanto, provavelmente, vai ainda melhorar o seu elenco, que já é muito forte, que já é muito bom. Por isso que eu vejo, para um time que tem tanta eficiência quanto o do Palmeiras, e que provavelmente vai potencializar, vai melhorar ainda no segundo, no segundo turno, né, para a segunda metade do ano, depois da Copa, por isso que eu falo que o Palmeiras deu um grande passo rumo ao título. Você abrir 7 pontos, ou 4, né, se quiserem, o Flamengo vencer no Mirassol nesse jogo a menos, 4 pontos, é uma vantagem considerável, né? É uma vantagem considerável se o Palmeiras empatar com o Flamengo no jogo de volta, no jogo da volta, né, do segundo turno, né? Um dos critérios de desempate, o primeiro é confronto direto. O Palmeiras ganha. Então, esses 4 pontos são, né, se o Flamengo de fato ganhar o Mirassol, são importantes, são relevantes na minha visão, sempre falando do que é o time do Abel. Muitas vezes pragmático, muitas vezes jogando por uma bola, como o Weber falou, muitas vezes jogando por uma bola parada até, mas é um time muito eficiente, muito eficaz. Já chegou o Barbosa, né? O Barbosa?
1: É o Barbosa.
2: Barbosa do Botafogo, zagueiro. Na minha visão, vai fortalecer aquela posição que muitas vezes o Palmeiras não tem jogadores suficiente, eram poucos jogadores. Fortalece ali, se consegue contratar o Danilo, se consegue fazer alguma outra movimentação, cara, eu vejo o Palmeiras ainda bem forte na corrida pelo título.
1: E os jogadores voltando de lesão também, né, Renato? Vitor Roque, exato. Tem o Sousa, que perdeu essas últimas partidas, mas acho que muita coisa pode acontecer depois dessa janela do meio de ano, porque por mais que tenha condições de chegar alguns atletas, muitas equipes vão perder atletas também. A gente estava até aqui conversando no off do Alan, né, jogador do Palmeiras, que vem sendo destaque jogo a jogo e que com certeza talvez apareça uma proposta interessante para ele e para a equipe do Palmeiras, e que eu acho que se perder ele é um jogador que pode fazer muita falta. Então às vezes a gente fica criando tantos cenários aqui, mas muita coisa ainda pode acontecer, não só pro lado do Palmeiras, o lado do Flamengo também, o lado do Corinthians, que a gente já citou aqui, né, que pode ser que perda vários atletas e muita dificuldade de chegar, tanto que o desafio é manter o seu elenco. Mas eu coloco como um dos favoritos justamente porque eu acho que tem muita competição ainda. E assim como o Palmeiras deu umas osciladas, pode ser que aconteça na segunda metade do ano ou não, e se mantenha aí do jeito que está, rumo a mais um título do Campeonato Brasileiro.
2: Ô Fran, ô Weber, rapidinho, se o Palmeiras perde o Alan, né, vai ter ainda mais dinheiro para fazer... para fazer movimento nessa janela de transferências, né? Porque a janela importante dessa temporada é agora, né? Como começou, foi aquela loucura, começo de ano, aquela loucura e tal. A janela forte dessa temporada é agora, nessa parada. Com mais tempo para trabalhar, mais tempo para reorganizar, recalcular a rota. Opa, por aqui não tá legal, vamos por ali. E o Palmeiras, como é um time que tem dinheiro, já tem o recurso para fazer esse tipo de movimentação, se ainda vem mais o aporte de uma venda do Alan, né, tem ainda mais força no mercado, tem mais força para fortalecer o seu elenco, né? Por isso que eu continuo afirmando que o jogo de ontem foi um passo importante. Detalhe: Palmeiras em 2023, 70 pontos, campeão. 2024, 73 pontos, vice-campeão. 2025, 76 pontos. Então, o Palmeiras só melhorando. E foi vice-campeão também. Então, colocando mais ou menos essa média de pontos como uma régua de corte ali, o Palmeiras vai tentar esse ano 80 pontos, né?
0: Com certeza. E acho, né, acredito que o Palmeiras vai brigar até o final com o Flamengo. Acho que o Flamengo ainda vai reagir depois dessa derrota para o time do Palmeiras. Lembrando que faltam 21 rodadas para o término do Campeonato Brasileiro. Antes do break, rapidinho, no WhatsApp, 11 943 805 100, 11 943 805 100, o pessoal manda mensagem, vai pro ar. O Palmeiras é o grande favorito, vamos lá.
7: Fala, Web Lima, Ivan de Caeiras, cadê Bebê Chorão pra ajudar o Santos, Web Lima?
8: Boa noite, João José de Atibaia. Meu, esse Tapia, até na hora de mandar ele tapear o outro. Meu, o cara é ruim demais. O primeiro gol, eu com 81 anos, tenho certeza que fazia. E o segundo, então, meu Deus, ele só perde gol, o cara é grosso demais. Como é que vai jogar no São Paulo? Boa noite.
9: Fala, Heber Lima, pessoal da Nova Brasil em Campo, sempre um prazer falar com vocês. Luciano Rosa de Piracicaba, santista roxo anti-Palmeiras. Infelizmente a gente tem que dar o braço a torcer, o Palmeiras é o favorito. Um abraço.
10: Boa noite, Heber Lima. Não duvido do Palmeiras não, que o Palmeiras é assim mesmo, você viu, né? Depois hoje quem é freguês do Palmeiras é o Flamengo. O Palmeiras tem 3 partidas a mais no geral contra ele. Pode ver pra você ver. Antônio de Valim.
11: Fala, Weber Lima e galera do Nova Brasil em Campo. Sem um Veloso aí, hoje tá o verdadeiro salão de cabeleireiro. Só secador. E vamos ver lá no final do campeonato quem vai do ano, quem vai ser o mentiroso, Weber Lima. É o Verdão campeão. É o Bertin, Palestrina aqui de Indaiatuba.
12: Boa noite a todos, Alan Yannis de Aracaju. Eu, ouvindo vocês falarem do Palmeiras, fico até constrangido do que pode ser dito com o Vasco.
13: Weber Lima, galera da Nova Brasil. A imprensa já dava o Flamengo como líder. Falou que tinha um jogo a menos, que já estão contando como vitória. E confronto direto com o Palmeiras. O que que aconteceu? Soberba, caiu do cavalo.
14: O Flamengo também escorregou, o Palmeiras escorregou e o Flamengo não alcançou. Teve chance de colar, até de passar, e não passou. Então tá igual. Não entendo essa história de mentiroso, não.
15: Fala, Weber Lima. Tudo bem? Marco Araújo, aqui da Freguesia do Ó. Eu achei a expulsão do Carrascal aí exagerada. Foi um lance acidental, ele estava de costas, quando ele virou para dominar a bola, não dava mais tempo dele recolher a perna. O falta e o cartão aí amarelo estaria de bom tamanho. Um abraço, meu amigo.
16: Fala, Weber Lima, Márcio Oliveira, tricolor de Sorocaba. É quando é dois times grandes que se equipara, um jogador a mais faz muita diferença para outro clube. A gente viu isso no Flamengo e Palmeiras. Flamengo completo, Palmeiras não levava esse jogo, não. Grande abraço, tamo junto.
17: Fala, Weber Lima, Ricardo Vila Mariana, vamos São Paulo. Pô, São Paulo tá igual a Índio Tibiriçá aqui na rodovia, que eu tô só neblina, só névoa, não enxerga nada. O negócio tá feio. Pô, comenta a Série C aí, que a Série C o bicho tá pegando, hein? Um abraço.
18: Boa noite, Heber Lima. Boa noite, rapaziada 89. Vendramini, Alto Pinheiros. Dois times de pipocas milionárias. Que é o melhor no âmbito nacional? Por quê, cara? E os outros times? Não manda nada? Pelo amor, hein?
19: Boa tarde, Weber, Renan, Fran. Palmeiras tem sim chance de ser campeão, mas é com dor no coração que eu falo isso. Como boa corintiana que eu sou. Não quero que o Palmeiras seja campeão, não. É Jana aqui de Adolfo.
20: Boa noite, Weber. Pessoal da Nova. Aqui é o Edson de Itu. O meu pensamento é igual ao do Weber. O favorito pro campeonato seria o São Paulo. Nosso São Paulo, né?
0: Ah, tá de sacanagem, né? De brincadeira. Bom, rápido break, na volta a gente fala das coisas que também não jogou nada ontem, não jogou nada. Ficaram gringa, aí o cara faz o gol, ai, o cara é maravilhoso. Rápido break, voltamos já já com pão de alhozinho, dá jogo.
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1: 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Marginal do Rio Pinheiros, tem trânsito congestionado para quem segue no sentido da Castelo Branco. Olha, tudo muito chato desde a Ponte Estaiada até a passagem ali pelo Parque Vila Lobos. Pista expressa é a pior opção, já tente utilizar as outras pistas ou fica a alternativa do corredor da Chucri Zaidan, Berrini, Funchal, Faria Lima, que te ajuda aí a fugir da Marginal do Rio Pinheiros. 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

0: 8:09, voltamos com o Nova Brasil em Campo, com pão de alhozinho, dá jogo. Bom, a gente vai falar do Corinthians, você participa conosco pelo youtube.com/Nova Brasil em Campo, youtube.com/jornalismo Nova Brasil, deixe seu like, se inscreva, acione o sininho de notificações, participe das nossas jornadas, como fez aqui a Regina Salvador, José Alexandre Ferreira, é um abraço para você lá de Rondônia. Que beleza, Antônio Garcia, Edson Ohira de Nagoya no Japão, Rogério Cavalcante, Flamengo ainda tem uns, a diferença cai pra quatro, vai ser pau até o final do campeonato. Rogério Cavalcante aqui, e Joyce Pinheiro, pessoal participando aqui, quem mais? O Levi Pedroso, infelizmente o Palmeiras está com o título na mão, falta muito ainda, calma. Tiago Pereira, um abraço, falando que esse é o melhor programa do rádio. Vânia Santos, todo mundo curtindo o futebol na Nova Brasil. A gente vai falar do Corinthians, só duas notícias aqui em relação à CBF. A primeira é que realmente a CBF quer acabar com os jogos no final do domingo. Esses jogos às 8:30 da noite, é um absurdo. Também com partidas às 19 horas no meio da semana, esse é um dos pontos. E que estão tentando ou pensando em punir os clubes, responsabilizar os clubes pela segurança dos jogadores quando estiverem trabalhando. Sabe quando a torcida vai lá no CT? Isso daí vai ter punição, parabéns. Isso acontecer vai ser ótimo. Tanto no aeroporto, como no transporte, centro de treinamento, o clube será punido. Tem que isso ter que acontecer. Não dá para acontecer o que aconteceu hoje lá no CT do Vasco. Chegando e os atletas chegando para trabalhar e os caras enchendo o saco, não, ameaçando, mandando o cara embora, não dá. Ontem o que aconteceu lá no jogo do Vasco, jogando objetos, copos no Renato Gaúcho, aquilo ali é uma vergonha, eu teria ido embora. É que o Renato foi convencido, uma vergonha. Bom, mas vamos falar do Corinthians. Para alguns, né, a vitória dá uma amenizada, mas não jogou nada. Jogo ruim. Corinthians e Atlético Mineiro, jogo terrível de se assistir. As informações com o Timão, com o nosso Edson Rufino. E aí, Rufino, beleza?
1: E aí, beleza, Weber? Tudo certo? Salve, salve, amigo torcedor. Vamos juntos com detalhes e informações do Timão. O Corinthians que venceu ontem o Atlético Mineiro na Arena, 1-0. Único gol do jogo no apagar das luzes, marcado pelo Zacaria Labiá. Já tinha marcado no meio de semana pela Libertadores e ontem marcou o seu primeiro jogando na Arena ao lado do torcedor corintiano. Com o resultado, o Corinthians, que já tinha deixado a zona do rebaixamento, graças à derrota do Santos no sábado para o Grêmio, ontem, com a vitória, abriu 3 pontos de vantagem da zona do rebaixamento e nesse momento fica um pouco mais tranquilo em relação a esse aspecto. Pós-jogo, o técnico Fernando Diniz concedeu entrevista coletiva. Vamos ouvi-lo atentamente.
2: Do jogo, achei que o primeiro tempo a gente jogou um pouco errado. Mais do que jogar mal, a gente jogou errado. Tava achando muito os tempos de pressionar. E a gente estava com muita pressa. Então, a gente errou muito passe sem necessidade. Segundo tempo a gente corrigiu e jogou certo. Jogando certo, passou a jogar melhor do que jogou no primeiro tempo. E com isso a gente empurrou muito o Atlético Mineiro para trás. Eles foram muito dedicados, o Atlético, e se defenderam muito bem. Baixaram muito o time. E a gente soube ter paciência, foi modificando um pouco o jeito de jogar. As trocas também surtiram efeito. Provavelmente a gente ia fazer o gol do jeito que fez, com cruzamento e com bastante gente na área. Então foi um mérito coletivo, além, obviamente, da qualidade individual do Zacarias, do cruzamento do Matheus e da finalização do Zacarias. E acredito também que foi muito mérito de muita coisa para ele ter feito o gol hoje. Muito dedicado esse rapaz.
1: Muito bem, acompanhamos atentamente o que disse o técnico Fernando Diniz. Corinthians agora terá na quarta-feira o Platense pela Libertadores da América, jogo na Arena, e no sábado enfrenta o Grêmio em Porto Alegre, jogo do Campeonato Brasileiro, última partida antes da paralisação para a realização da Copa do Mundo. E hoje, clima tenso pelos lados do clube, vai acontecer a votação para a expulsão do ex-presidente André Sanches. Ele sendo expulso do quadro associativo do clube pelo uso indevido do cartão corporativo. Então é isso, falei do Corinthians, até mais, um abraço, amigo.
0: Um abraço, Edson Rufino, trazendo os destaques do Corinthians. Deixa eu mandar um abraço aqui, ó, pro Ricardo Júnior de Jundiaí. Ele falou: Weber, quem joga bem é o São Paulo. E explica como você quer ter jogo bonito com times na zona do rebaixamento. Deus odeia o Vasco. É o seguinte, mas pelo menos uma partida que os caras tentem fazer o gol, pô. Ninguém chutou. Olha, a gente tava na metade do segundo tempo, tinha um chute a gol, cara. Torcedor não merece isso, cara. Torcedor não merece.
3: O Diniz gosta da posse de bola, Weber. O Diniz gosta da posse da bola.
0: É vergonha. A Fran ontem comentou... Que momento foi esse, Fran? Já era 25 do segundo tempo, mais ou menos, com um chute a gol, não era?
4: É, já tinha passado muito tempo. E a gente, né, eu e o Gamarra, a gente falou durante a transmissão que era muito toquinho de lado e ninguém finaliza, né? Uma posse de bola sem objetividade da equipe do Corinthians. O primeiro tempo, de fato, foi bem ruim. A melhor lance da partida foi a chegada do Gustavo Henrique, que foi numa bola parada, que ficou lá no ataque e acabou sobrando ali para ele depois de toques rápidos, né? O Yuri fez o pivô e o Gustavo Henrique finalizou para fora. Teve o gol do Coelho, que foi marcado impedimento corretamente, mas muitos erros de passes e situações que você podia finalizar. Dava toque de lado de novo. O Garro ontem fez uma partida ruim, no meu ponto de vista, apagada. E quando ele não está nos dias de Garro, a equipe do Corinthians ofensivamente acaba sofrendo bastante. No segundo tempo, acho que o Diniz foi bem na modificação, colocando o Caio César já no intervalo de jogo. Isso fez com que impedisse ali as subidas do Renan Lodi, que foi o principal jogador no primeiro tempo daquele lado esquerdo do Atlético Mineiro, mas mesmo assim, mesmo fazendo um segundo tempo melhor, muito abaixo, né, do que se espera da equipe do Corinthians, jogando em casa, precisava da vitória urgentemente para poder sair ali da zona de rebaixamento. Antes da rodada começar, estava na zona, depois com os outros resultados, estava uma posição acima e não parecia, né? Não parecia. Eu senti os caras um pouco cansados fisicamente, fazendo muita força para poder correr também, sendo que eles tiveram, não tiveram folga, né? Mas eles foram poupados no meio da semana, mesmo alguns entrando ali no segundo tempo. E o gol saiu numa felicidade, que teve muita calma ali, o Memphis fez o pivô, achou o Caio César, que escolheu o Mateuzinho muito bem, ótimo cruzamento, e aí o Labiá, ele foi muito feliz na finalização. É um lance muito difícil, ou é 880, ou você pega muito bem, de cheio na veia, como ele fez, ou senão provavelmente ele ia isolar essa bola. E foi no finalzinho, né, do jeito que o corintiano está acostumado a sofrer muito, mas longe de ter sido uma grande partida de futebol para quem estava acompanhando.
0: Weber. Olha, o Renan, o Veloso está acompanhando a gente no táxi, está voltando para casa, ouvindo o Nova Brasil em Campo no táxi. Grande Veloso, que concordou comigo que eu falei de tudo do Palmeiras, com certeza. Renan,
3: tá bom.
0: O Renan, esse é o ponto, Renan. Esse é o ponto. O Corinthians descansou no meio da semana para apresentar aquela porcaria, Renan.
3: É verdade, foi um jogo bem abaixo dos dois times, né? E daí quando você pensa no mandante, né? O time que tá jogando em casa, o time que tá precisando do resultado para sair de uma zona de rebaixamento, você espera muito mais. Weber, em algum momento o Diniz vai ter que arrumar um espaço pro Caio César jogar. Pelo menos na minha opinião, né? Ele vai ter que colocar o jogador do um para um, jogador da criatividade, jogador da velocidade. Ele contra o Peñarol fez um jogo muito bom e ontem entra bem também, né? Então esse jogo de aproximação, que é característica do Diniz, né? Ele coloca todo mundo para um lado, se aproxima, para virar o jogo e tirar a bola da pressão. Acho que isso é uma boa alternativa, tendo o Caio César do outro lado. Para quê? Para ir sim pegar o Caio César num contra um contra o lateral adversário. Ele é muito rápido e ele é imprevisível. Não é aquele jogador, aquele canhoto que joga pela direita, Fran, que você sabe que o cara vai toda hora puxar a bola pro lado esquerdo, né? Ou pra cruzar, ou pra final. Ele é completamente imprevisível. Ele vai pra direita, ele vai pro fundo, ele vai pro meio, se posiciona bem, tem uma boa leitura tática. Por isso eu acho que em algum momento o Diniz vai ter que arrumar um espacinho no time do Corinthians aí pra colocar o Caio César. Eu continuo vendo uma queda acentuada de rendimento do menino, do André. Depois da questão da venda lá, da não concretização da venda dele pro Milan, e daí duas expulsões seguidas aí, eu achei que o futebol dele caiu muito. Enfim, é o que o Corinthians tem pra já, viu, Weber? Não, muito mais do que isso, não. Aí, com a parada da Copa, com o Diniz podendo trabalhar com mais tempo, recuperar alguns jogadores, trabalhar com mais tempo, colocar mais ali a sua cara no time do Corinthians, aí sim a gente vai poder cobrar e esperar mais do ponto de vista do desempenho desse time do Corinthians, né? Mas pra já, o objetivo, claro, é o resultado e sair ali daquela zona perigosa.
4: Ô Renan, mas aí talvez fosse fosse a brecha de colocar o Caio César, né, Weber? Porque se o André já não tá bem, leva o Bidon pra dentro, tira da beirada e coloca o Caio César aberto. E então talvez fosse o momento de sentar um pouquinho o André, que não tá fazendo bons jogos.
3: Perfeitamente. O Lingard, né? O Jess Lingard do outro lado, né? Colocando o Bidon por dentro, aproximando ali do Garro, porque são dois jogadores criativos, jogadores para construir as jogadas de ataque. Quem sabe o Corinthians melhorasse, né? No ponto de vista do desempenho, tendo velocidade dos lados, tendo, né, o um para um dos lados e tendo bastante qualidade ali por dentro. Com Ranieri, Bidon, Garro, eu tentaria montar o time mais ou menos desse jeito aí, Weber.
0: O Caio César realmente foi um dos destaques, tem personalidade, o garoto. Mas não acredito que o Diniz vai lançar o garoto no time que o Corinthians tem hoje, né? Até porque é muito difícil hoje em dia esses caras largarem de três jogadores de meio de campo, né? O Corinthians fez isso ontem e será assim por muito tempo. Em outros clubes, os técnicos utilizam da mesma forma, no Palmeiras e em outros tantos. Bom, vamos lá com o pessoal no WhatsApp, 11 943 805 100. Quero ouvir a sua voz, você participa conosco no WhatsApp 11 943 805 100. A gente vai com as mensagens aqui. Deixa eu ler aqui. Ô Leno, um abraço pra você, curtindo o futebol da Nova Brasil, falando que é a melhor equipe. Obrigado pelos elogios, Leno, muito obrigado. Deixa eu ver quem mais aqui. O Cláudio. Cláudio, é isso? Um abraço pra você. Tem que mandar um nome completo, gente. Obrigado pelo carinho da audiência. Vamos pro YouTube. Pessoal no YouTube que participa conosco. Thiago Pereira. De novo, Thiago, com essa história. Edmar Matos, um abraço lá de Campo Grande, no Mato Grosso do Sul, um abraço pra você. A Joyce Pinheiro aqui, se tem corintiano satisfeito com o desempenho do time, tá vivendo em Nárnia. Realmente, Corinthians não tem um bom desempenho nas últimas. Bom, vou fazer o seguinte, rápido break, na volta, sua participação pelo WhatsApp no 11 943 805 100, pra gente falar das coisas do São Paulo, que nem com o técnico novo reage. Depois do break, para pão de alhozinho, com pão de alhozinho da Jogo.
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4: Observando agora a rodovia Raposo Tavares. Não está dos piores dias, mas tem muitos pontos de parada na saída de São Paulo, ali na região ali do Butantã ainda. Depois vira congestionamento a partir da Escola Politécnica e vai assim até o acesso à Granja Viana. No sentido ainda do interior, problemas na aproximação com Cotia. Em direção à capital, problemas desde a altura ali da saída de Cotia até o acesso para a Granja Viana. 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

0: 8:28, voltando Nova Brasil em campo com pão de alhozinha boa, tem pão de alhozinho da jogo. Vamos direto com o WhatsApp 11980510. Deixa eu só avisar aqui, ó, Gabino, um abraço pra você, áudio de 2:40, sabe quando vai entrar? Nunca, pô. Gente, tem que mandar áudio de 20 segundos, é 20 segundos, você consegue colocar a sua ideia no áudio. Um minuto, 40 segundos, não tem tempo, não há tempo para isso. Mas vamos lá, com o pessoal que participa pelo áudio, vamos ouvir.
1: Boa noite, Web, boa noite, 89, Levi Pedoso, Zona Norte. Já pode dar esse título brasileirão aí pro Palmeiras. Depois que o Flamengo jogou de saltinho alto, já era. E o meu peixão não tem jeito, tomou virada de novo. Abraço a todos.
2: Boa noite, Nova Brasil. Weber, não é possível. Você deve ter um patrocínio só pra falar mal do Abel e do Palmeiras. Pela, deixa bloqueado o Weber aí no seu Twitter. Chicão Disciplina, freguesia do ó.
3: Wendel. Boa noite, Monteiro de Itaquera, palmeirense. E aí, Wendel, depois dessa vitória do Palmeiras no Flamengo aí, será se o Abel voltou de boas com a torcida? Valeu, um abraço.
4: Fala, Weber. Fala, Timaço Nova Brasil. Gessoli aqui, Palmeiras Campinas. Weber, segue com a zica reversa. Ela é boa. Um abraço, bom programa.
5: Weber, boa noite. Weber, Carlos de Jundiaí, corintiano. Ah, vamos parar de falar de Palmeiras e Flamengo. Vamos falar dos novos trapalhões. Zacarias nele.
6: Boa noite, Weber Lima, Rodrigo aqui da Zona Leste. Só tem um time, só um time que segura o Palmeiras, jogando com dois a menos. Vai, Corinthians.
7: Boa noite, Weber. Boa noite, Nova Brasil. Ué, Weber, a gente começou o campeonato sabendo que tinham dois favoritos, Palmeiras e Flamengo. Agora meu palestra largou na frente. A vantagem tá com a gente, é só administrar. Um abraço a todos aí, Nivaldo de Cajamar.
8: Fala, Weber, aqui é o Matheus de São Mateus, palmeirense. Weber, é igual os outros anos, o Palmeiras entra favorito, Palmeiras e Flamengo e mais algum outro ali, né? Agora o que não dá pra acontecer, depois de um jogão daquele, vocês ficar falando da seleção. Valeu, abraço.
9: Boa tarde, quase boa noite, Weber Lima. Aqui é o Voltão do Itaim. Olha, você está falando que o Palmeiras pode ser campeão? Não acredito não, meu amigo. Porque ainda tem muita água para passar debaixo da ponte. Muitos enfrentamentos ainda. Não acredito nisso. Um abraço, hein? Bom trabalho aí.
10: Ô, Weber, como é que é, querido? E vocês, como é que estão? Parabéns aí, o programa é maravilhoso, viu? Eu sou o Marco aqui de Mogi, santista. E então, se toda essa turma corintiano, São Paulino sofre, e a gente do Santos? Nós então sofremos muito, amigo. Abraço, bom programa aí.
11: Fala, Weber Lima, Luciano Jundiaí. Tem aquele goleiro mão de alface, né, que o cara chuta a bola passa entre as mãos dele. Agora o Rafael, nosso goleiro de São Paulo, pelo amor de Deus, parece uma tábua, né? O cara chuta a bola, bate nele, vai pro meio do, da pequena área e o cara bota pra dentro. É uma vergonha.
12: Oi, Weber, Arnaldo aqui do Jaçanã. A sua bola de cristal quebrou em 3 pedaços, hein? Errou feio o resultado de Palmeiras e Flamengo.
0: Portanto, aí as mensagens bombando, Nova Brasil em campo, bombando, bombando, bombando. E vamos às informações do Tricolor Oliveira.
13: Um abraço, Weber, um abraço, amigos ligados na Nova Brasil em campo, todo mundo sintonizado na Nova Brasil FM. São Paulo, nessa segunda, deu sequência à sua preparação para encarar a equipe do Boston River amanhã, às 19 horas, pela Copa Sul-Americana. São Paulo que precisa de uma vitória simples para se assegurar na liderança do Grupo C, na liderança da sua chave, e pular a fase de playoffs com os eliminados da Copa Libertadores, com os segundos colocados das chaves da Copa Sul-Americana. O técnico Dorival Júnior, que para esse jogo tem dor de cabeça. São Paulo não vive grande momento, chegou à marca de 8 8 jogos de forma consecutiva sem vitória. A última vitória do São Paulo aconteceu há mais de um mês, no dia 25 de abril, contra o Mirassol, jogando em Campinas, vitória por 1-0. Tricolor paulista que desde então não venceu suas partidas. O Dorival, inclusive, chegou a 2 partidas e ainda não conseguiu vitórias, 2 empates, contra o Milionários pela Copa Sul-Americana e contra o Botafogo, gol sofrido no último minuto nesse último final de semana. Ele que tem uma dor de cabeça gigantesca no setor defensivo do São Paulo. São Paulo que perdeu o Sabino no último jogo com um problema muscular. São Paulo que hoje tem à disposição apenas Alan Franco e Osório, que foi a dupla de zaga que terminou a partida contra o Botafogo. A tendência é que Rafael Tolói volte para esse jogo contra o Boston River. Está em reta final de transição física depois de dores na panturrilha esquerda, que fez com que o zagueiro perdesse algumas partidas.

0: um pouco mais composta, já que é um momento difícil. Você mesmo citou a respeito dos zagueiros, nós estamos com apenas dois nomes nesse momento para uma escalação de uma partida que volta a ter uma importância muito grande para o clube, e nós teremos que ter muitos cuidados. Vamos trazer mais dois garotos da base para tentarmos preparar ali com dois dias de treinamento, e trazemos, contando aí com um fator sorte e que nada aconteça de mal.
1: Tricolor entra em campo amanhã às 19 horas. Você acompanha tudo aqui na Nova Brasil FM. E uma informação importante do Arnaldo Ribeiro, confirmada por nós da Nova Brasil FM, é que Rafinha será desfalque do São Paulo durante a Copa do Mundo. O motivo? Será comentarista da Copa do Mundo no Grupo Globo. E por isso desfalcará o São Paulo por 40 dias. Um desfalque na diretoria de futebol em meio à janela de transferências do Tricolor Paulista. Essas são as informações do São Paulo nessa segunda-feira. Volto com vocês aí do estúdio. Um abraço, Weber.
2: Virou bagunça, né? Virou bagunça realmente. Quer dizer, o cara é gerente esportivo do clube e deixa o clube pra ir comentar em uma TV. Aí não dá. Ô, Renan, aí pode fechar as portas. Já não... Técnico novo não dá efeito mais no time, gerente esportivo vai trabalhar em outro lugar durante a janela, que é um momento importante pro ano. Não dá, ô Renan.
3: Não dá, Weber, tá tudo errado. Eu até achei lá no começo que a chegada do Rafinha fosse ser um fator positivo pro vestiário, um cara que por onde passou foi um líder, né, um dos capitães dos times e tal. E aí, como gerente, sinceramente, tem me decepcionado. E essa história dele, nesse momento mais importante, no momento que os diretores, né, o pessoal do departamento de futebol, os que comandam, né, a gestão do departamento de futebol, tem que se reunir sempre, recalcular a rota, né? Tem aquela história do GPS, recalculando a rota. No futebol também acontece, e é preciso, ainda mais para um time como São Paulo. Né? E é esse momento que eles mais têm que trabalhar, mais têm que estar junto, mais têm que estar trocando ideias, mais têm que estar vendo possibilidades de vendas, de saídas e chegadas de jogadores, analisando as possibilidades de mercado. O cara vai me comentar a Copa do Mundo? Pô, isso aí tá errado. Isso aí não pode acontecer em hipótese nenhuma. Em time nenhum. Eu ia falar num time do tamanho de São Paulo, em time nenhum pode acontecer isso. O cara não pode ter duas funções. Né? Eu sou gerente esportivo do São Paulo e sou comentarista de futebol, não tem como. Infelizmente, não tem como. Então, para mim, é um erro que não dá para admitir nesse momento da temporada. Num momento tão importante, como eu falei anteriormente, essa vai ser a principal janela da temporada. Essa vai ser a principal tempo das equipes se reestruturarem para o restante da temporada, que vai ser pesado, Fran. Tanto quanto foi nessa primeira perna aqui, até a parada da Copa, depois da Copa vai ser a mesma coisa. Brasileiro, Copa do Brasil, no caso São Paulo não, mas no geral. Brasileiro, Sul-Americana, então é jogo fim de semana, meio de semana. Então esse momento que você tem para aproveitar, para você reorganizar o rumo do time na temporada, o cara vai estar ausente porque vai estar comentando a Copa, para mim é inadmissível e decepcionante.
2: Ô Fran, agora a gente não falou sobre isso, né? Eu não te perguntei sobre isso, o Renan já falou sobre o assunto. Fran, o efeito Dorival, a chegada de um novo treinador no São Paulo não adiantou nada, Fran. O time empatou com Milionários e jogou o primeiro tempo ainda melhor, mas o segundo muito mal contra o Botafogo. Se não ganhar do Boston River ou do Remo, Fran, aí acabou. Aí o Dorival pode pedir o boné e ir embora pra casa dele, que não vai adiantar nada, Fran.
4: É, de fato, um começo complicado com adversários acessíveis, né? Até um desempenho melhor. São Paulo vem cometendo os mesmos erros, no meu ponto de vista, de quando o Roger Machado estava à frente de São Paulo. Oscila muito dentro da mesma partida. Ou faz um primeiro tempo bom, ou faz um segundo tempo bom. Primeiro tempo contra o Botafogo e contra o Milionários, fez até um jogo razoável para poder fazer um placar elástico, matar o jogo, definir a partida, dois gols pelo menos. E não faz, né? Até consegue fazer gols cedo, para dar uma certa tranquilidade e não

0: acontece. E no segundo tempo cai demais o ritmo, né, da equipe, e as mudanças também não surtem o efeito esperado. Isso do Roger e agora também do Dorival. E de fato é bem preocupante isso que o Renan falou sobre o Rafinha, né? O São Paulo sofre com as lesões e sofre também com a carência defensiva. E é um setor que está precisando de muita atenção. Você tem o Dória, que pediu rescisão. Você tem o Sabino, que está lesionado. Você tem o Arboleda, que está encostado lá no clube. Você só tem o Alan Franco para poder fazer ali. O
1: Tolói também.
0: O Tolói está machucado, ainda não se recuperou. Então, quem que vai jogar ali? Né? Você tem um lateral direito, só o Lucas Ramon. Quando entra o Cedric, é melhor jogar sem lateral, né? Com todo respeito. Então, assim, o São Paulo viu um momento bem delicado, além da parte ofensiva também, né? Muito dependente ali do Luciano fazer os gols, a queda de rendimento das últimas partidas, o Caleri também reflete em alguns resultados da equipe do São Paulo. O Caleri, ele tem muita vontade, tem muita disposição, briga, não desiste, mas está com dificuldade de colocar a bola para dentro do gol. Então, e o São Paulo acaba sofrendo. Então, assim, é tudo alinhado que acaba refletindo também nesses resultados. Que aquilo que começa errado, dificilmente você vai consertar. E quando tem chance de consertar, também piora com essa ausência aí do Rafinha no momento crítico da temporada do São Paulo.
2: Mandando um abraço pro Alisson de Recife. Ele falou que o Palmeiras vai amarelar depois da Copa. Eu também tô acreditando que o Flamengo chega, hein? Flamengo depois da Copa chega no Palmeiras. Mas eu queria falar um negócio sobre o São Paulo. Negócio que eu fico vendo, eu já falei aqui algumas vezes, que esse time do São Paulo não adianta nem Guardiola, nem Luiz Henrique, nem Klopp, José Mourinho. Não adianta, não adianta. É uma turma de jogadores acomodados, sem raça, sem brio. E olha, isso ficou o absurdo que eu fiquei assistindo o jogo contra o Botafogo, de coisas que eu vi, né? O absurdo de fundamentos básicos que esses atletas que jogam no São Paulo erram. O tal do Tapia recebeu uma bola açucarada, ele conseguiu chutar na placa de publicidade. O tal do Ferreirinha não consegue dar um chute no gol. Ele ia chutar uma bola na bandeirinha, ele foi ajudado pelo zagueiro do Botafogo, que ela explode no zagueiro do Botafogo e passa por cima do goleiro, senão a bola iria na bandeirinha. Ele mirou ela no gol. Ele cortou pra dentro e mirou no gol. O Arthur não consegue fazer mais nada, o Ferreirinha não dá pra contar. O Caleri realmente caiu o futebol, mas se os jogadores pelo menos tivessem a entrega que o argentino dá, que o Caleri dá dentro de campo, seria diferente. E o Dorival Júnior, ele tá de brincadeira, né? Dorival Júnior me coloca o Pedro pra jogar e depois de alguns minutos tira o garoto. Arrebentou com qualquer confiança desse moleque, desse garoto que está subindo ao profissional do São Paulo. Como é que você dá a oportunidade e tira ao mesmo tempo? E ele fez boa jogada. Ainda eu falei pro Renan, eu falei, olha, se ele pegasse um pouco mais embaixo da bola, ele faria o gol e seria um golaço, porque ele parte para cima do zagueiro do Botafogo, faz o lance, mas o Dorival arrebentou com ele. Dorival precisa repensar aí as coisas.
3: É, tem como ele corrigir, ué.
2: Estão falando de utilizar mais a base, ele precisa começar a colocar de verdade, porque o que está acontecendo... O efeito, que é normal de todo treinador quando chega no clube, é do clube dar uma animada, né? Pelo menos num efeito ali rápido, é de dois, três
3: se mobilizar,
2: jogos,
3: né?
2: O time tentar alguma coisa, é se mobilizar. Mas desse jeito, não. São Paulo realmente não teve efeito nenhum com o Dorival Júnior e preocupa, eu já falei aqui. E no conte aí, faltam 20. Faltam 20, restam 21 rodadas, faltam 20 pontos. O Crespo tinha razão. Pra fechar, Renan, rapidinho pra gente ir pro break, você ia falar alguma coisa?
3: Não, ele pode corrigir esse erro que ele teve com o Pedro Ferreira, colocando ele no primeiro tempo e tirando o segundo, que é colocando o Pedro Ferreira como titular contra o Boston River. Pedro Ferreira, o Luciano não vai poder jogar, né, saiu machucado, coloca o menino. Pra ter essa confiança que você falou que ele quebrou a confiança do menino, é agora a oportunidade dele. Dá confiança pro menino, coloca o menino como titular. Que é bom jogador, tava indo até bem, relativamente bem no jogo. No segundo tempo o São Paulo caiu como um todo, né? Coletivamente caiu muito e consequentemente o Pedro Ferreira também, mas ele fez essa bela jogada, fez ótima jogada, quase faz um golaço. É o momento de dar confiança pro menino, bota ele pra jogar, pô. É assim que você... Que é isso que... É dessa forma que o jovem tem a confiança e aquele período de maturação. É assim, você dando oportunidade pra ele. Mesmo que ele erre, mesmo que muitas vezes ele fale, mas dá mais oportunidade pro menino, porque ele tem qualidade. Isso ele já provou. Então o Dorival tem a oportunidade de amanhã corrigir esse erro que ele teve lá com o Pedro Ferreira contra o Botafogo.
2: Rápido break. Ah, é uma informação, Luciano, só depois da Copa do Mundo. Rápido break, voltamos já já com pão de alhozinho. 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
6: Esquecer onde deixou as chaves ou não lembrar um nome de vez em quando é comum no dia a dia. Mas quando o esquecimento acontece com frequência, atrapalha tarefas simples e afeta a autonomia da pessoa, é preciso ligar o sinal de alerta. Tais sintomas podem estar relacionados à demência, condição que afeta a memória, o raciocínio e até o comportamento. Por isso, reconhecer os sinais precoces e procurar orientação médica faz toda a diferença para garantir mais qualidade de vida e um acompanhamento adequado.
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11: Atenção com visibilidade prejudicada pelo sistema Anchieta Imigrantes e comboio pela Anchieta. Tente fazer a viagem utilizando a rodovia dos imigrantes, que tem uma melhor condição, pelo menos o trânsito flui um pouco melhor no final do trecho de Planalto. Para subir, trânsito intenso pelas duas rodovias, visibilidade prejudicada também, cuidado na sua viagem, mas sem pontos de congestionamento. 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

0: 18:51, voltamos com o bloco final do Nova Brasil em Campo com pão de alhozinho, com pão de alhozinho da jogo. Olha, vamos fechar falando do Santos, situação complicada do Peixe no Campeonato Brasileiro, com a derrota o Santos voltou à zona da degola, as informações do Peixe com o nosso Felipe Camargo.
1: Fala, Weber, tudo bem? Um abraço a você, um abraço amigo ligado aqui no Nova Brasil em Campo. Vamos atualizar então as últimas do alvinegro mais famoso do mundo, que vem de derrota para o Grêmio de virada 3-2 em Porto Alegre, mas está focado já na Copa Sul-Americana. O Santos, com a derrota no final de semana, entrou na zona do rebaixamento. E é bem verdade que o sinal de alerta está bem ligado. O Peixe, depois do confronto desta terça contra o Deportivo Cuenca pela Copa Sul-Americana, enfrenta o Vitória no sábado que vem na Vila Belmiro e precisa vencer e torcer por tropeços de Vasco ou Corinthians para poder terminar essa primeira parte antes da pausa da Copa do Mundo fora do Z4. Vamos falar do campeonato internacional, da Copa Sul-Americana, que o Santos disputa e tem ainda uma chance de classificação nesta terça-feira. Se cogitou até a chance do Santos vir com uma formação alternativa, mas pelo que eu apurei, Cuca vai com o que tem de melhor. Pode fazer alguma mudança no time por questões técnicas, mas não vai preservar jogadores. Rolheiser, segundo eu apurei, tem ainda condição de estar à disposição para este duelo de terça-feira. Barreal, que cumpriu suspensão pelo Campeonato Brasileiro, retorna ao time. Lucas Veríssimo está fora, suspenso pelo terceiro cartão amarelo. O Santos que joga bem nas suas partidas, mas não tem conseguido resultado. Vamos ouvir o que fala a Cuca aqui no Nova Brasil em Campo.
2: Cara, é duro falar numa derrota que eu tenho prazer de ver o Santos jogar. É duro falar, mas eu tenho. Cara, o que a gente treina, a gente leva para o campo e faz, é gostoso ver os movimentos, a imposição, mas nós falhamos nos gols que a gente está tomando, né? Por uma questão ou outra, as bolas que estão indo, estão praticamente entrando, a gente não está conseguindo defender essas bolas, não é só o goleiro, é a zaga, é as laterais, então a gente está com essa deficiência, mas está jogando bola, sabe? Então eu quero crer que terça-feira nós vamos jogar bem assim e vamos ganhar do Cuenca. E sábado vamos encerrar essa primeira etapa também jogando bem e ganhando. Aí nós vamos ter uma parada. E nessa parada vai entrar o nosso trabalho, que não é um trabalho só de dentro do campo. É a administração geral do elenco, pesar onde está equilibrado, onde não está, e fazer esse elenco no segundo semestre ter equilíbrio. Então a gente não pode, sabe, se eu tivesse vindo aqui e o time não tivesse jogando nada, pô, tá feia a coisa, eu tô perdido, aí sim, mas não, eu não vou largar o boné, mas de jeito nenhum, nós vamos virar isso aqui, nós vamos reagir, jogando bem, vencendo jogos, é uma questão de tempo, você pode ter certeza.
1: Esse então, Cuca, que vai ter ainda, né, na concentração, a chance de fazer ainda algumas avaliações para definir o time. E uma última informação: Zé Rafael não joga mais pelo Santos. O atleta não vem treinando nos últimos

0: dias e já negocia a rescisão contratual. Éber Lima.
1: Vamos lá, Fran, em relação ao peixe, é claro, evidente que o Cuca está tentando melhor, mas é difícil com a mão de obra que ele tem, e o Santos é um dos clubes grandes que corre muito risco, Fran.
2: Ah, Weber, mas o Cuca tá de brincadeira, né? Falando que dá prazer de ver o Santos jogar, ele deu uma forçada muito grande. Ele tá de sacanagem, não é possível. O que, que adianta você fazer 2 gols e sofrer 3? Fazer 1 gol e levar 2? Se o problema é defensivo, então, meu amigo, bora trabalhar pra poder arrumar o sistema defensivo. Porque o que adianta? É jogar bonito, que é o que ele disse que tá jogando, e não vencer a partida, e tá ali na zona de rebaixamento, não adianta nada. Então, às vezes, mais vale jogar um jogo feio, ruim, conquistar o resultado, do que todo jogo sair na frente, abrir uma vantagem, mas não conseguir sustentar o resultado. Então, a gente tem alguns pontos ali para poder ele melhorar. É claro, a parada vai poder ajudar a equipe do Santos. Ele não vai largar, assim como os atletas, alguns não estão largando. O Zé Rafael, nem sei o porquê que pediu a rescisão, mas também jogou muito pouco com a camisa do Santos. Ficou mais lesionado, ausente do que presente. É uma situação bem complicada e também não consigo entender essa prioridade na Sul-Americana. Você vai dizer que o time alternativo do Santos não tem condição de vencer o Cuenca dentro de casa e priorizar no final de semana contra o Vitória. Aí vai jogar contra o Cuenca, aí vai desgastar, com risco de perder alguém, depois joga o final de semana e não sabemos como que vai ser, e talvez vai para a parada na zona de rebaixamento. Acho que o Cuca deu uma forçada aí nessa declaração, viu, Weber?
1: E Renan, em relação aos jogadores que estão, o caso do Zé Rafael, né, pedindo para sair, realmente não conseguiu mostrar um bom futebol no Santos. Eu acho que era um cara que poderia ser utilizado nesse time do Peixe, viu, o Renan, pra gente fechar o nosso programa.
3: Ô Weber, o caso específico do Zé Rafael, ele já chegou no Santos machucado, certo? Ele chegou ali, problema nas costas, se eu não me engano, para se tratar, e na verdade ele nunca teve, as poucas vezes que jogou, na minha visão pelo menos, nunca teve um grande rendimento, né? É que a gente tem a memória de vários desses jogadores do Santos, né? Aqueles que o Matos trouxe lá do Palmeiras, a gente tem a memória do que esses caras jogaram no Palmeiras, só que o tempo passa, né? O futebol evolui, né? Eles estão mais velhos, eles já estão mais fracos, né? Mais na descendente física de um atleta de alto rendimento, né? Mike, Zé Rafael, próprio Rony, Menino, Arão, né? A gente tava falando antes aqui, Afrão Arão, outros jogadores. O Cuca tem o grande desafio, o Weber, de equilibrar esse time do Santos. O time do Santos é muito vulnerável, o time do Santos é muito exposto. Ele até tem certa razão, Fran, quando o Santos tem a bola, é legal o Rolaser se aproximando, eu acho o Rolaser um bom jogador, se aproximando ali com o Barreal, com bom tempo, que é muito bom. Sim. Jogador, eu acho legal isso daí, só que é um time que quando não tem a bola, é muito fácil fazer gol no Santos, é muito fácil atacar o Santos, sempre tem espaço, ou é pelas laterais, ou é pela zona central do campo, então aí o futebol é equilíbrio. Você tem que estar jogando bem quando você tem a bola, mas você tem que ser agressivo, você tem que ser compacto coletivamente quando não tem a bola, você tem que trazer dificuldade para o adversário. E fazer gol no Santos tá muito fácil. Por isso que o time está nessa condição e precisa melhorar muito. Mas pô, o Zé Rafael, eu vejo ele direto no shopping. O Felipe Camargo falou que ele não tá treinando, ele só tá dando os rolês no shopping, viu? Ele não vai querer trabalhar, não.
1: Renan, Fran, um grande beijo, até amanhã.
2: Até, Weber, boa noite, bom trabalho aí.
3: Valeu, Weber, tudo de bom aí, bom trabalho aí no Rio, em Teresópolis, tudo de bom, até a próxima.
1: Tá friozinho aqui, tá friozinho em Teresópolis. E amanhã a gente tá de volta. E daqui a pouco, às 7h15, alô galera de Araçatuba, no 90,1, curtindo a Nova Brasil, lá no TH+, SBT Interior. A partir das 7h15 tem o SBT Esportes Interior. Obrigado pela audiência, pelo carinho, por todas as mensagens. Você curtiu o Nova Brasil em Campo com pão de alhozinho, com pão de alhozinho da Jogo. A gente volta amanhã e tem o Tricolor. Amanhã Nova Brasil em Campo e o Tricolor no futebol da Nova Brasil. Obrigado pela audiência, pelo carinho. Fiquem com Deus. Até amanhã. Tchau.
4: A sorte pra você, Weber Lima. Te amo.
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9: Radial Leste, difícil no sentido do bairro, o trânsito está muito parado desde a saída ali do viaduto Alcântara Machado até pelo menos a aproximação com o metrô Patriarca. Quem foge por dentro do bairro, Rua dos Trilhos, Tobias Barreto, Álvaro Ramos, Padre Adelino, são caminhos aí que te ajudam a fugir da Radial Leste. 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Ronaldo Rodrigues, Nova Brasil FM.
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18: Ótima tarde pra você, agora 7h04, de volta com a Legião Urbana. Hoje à noite não tem luar.

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0: De roupa nova e Tony Garrido, sensual, mais que moderna, brasileira, 7:18, ótima noite.
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2: Esquecer onde deixou as chaves ou não lembrar um nome de vez em quando é comum no dia a dia. Mas quando o esquecimento acontece com frequência, atrapalha tarefas simples e afeta a autonomia da pessoa, é preciso ligar o sinal de alerta. Tais sintomas podem estar relacionados à demência, condição que afeta a memória, o raciocínio e até o comportamento. Por isso, reconhecer os sinais precoces e procurar orientação médica faz toda a diferença para garantir mais qualidade de vida e um acompanhamento adequado.
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7: Olha, muito cuidado que temos manifestação na Avenida Paulista, agora no sentido da Consolação, na altura do MASP. É melhor evitar a Avenida Paulista nas duas direções para não correr risco de perder tempo aí na sua vida nessa segunda-feira. Busque alternativas, como a Alameda Santos, no sentido do Paraíso, ou o trajeto ali pela Cincinato Braga e São Carlos do Pião, no sentido da Consolação, que te tira da confusão ali da Paulista. 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Ronaldo Rodrigues, Nova Brasil FM.
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5: Agora 7h23, boa noite pra você. Jota Quest, as dores do mundo aqui na Rede Nova Brasil FM. Mais que moderna, brasileira.

0: Nova Brasil, o som do Rádio Táxi, Eva, mais que moderna, brasileira, agora 7h42, ótima noite para você, obrigado pela sintonia. 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
2: 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O trânsito continua complicado pela Marginal do Rio Pinheiros nos dois sentidos, principalmente naquela passagem ali pela região do Jockey. Busque alternativas como Gastão Vidigal, Fonseca Rodrigues, Faria Lima, Funchal, Berrini, Chucri Zaidan. Esses caminhos alternativos ali da Marginal do Rio Pinheiros têm melhores condições do que a própria Marginal. 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Ronaldo Rodrigues, Nova Brasil FM.
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0: Mais que moderna, brasileira. 15 para as 8, boa noite. Nando Reis, sou dela.

0: O eterno poeta Cazuza na Rede Nova Brasil FM, codinome Beija-Flor. Mais que moderna brasileira, agora 3 para as 8. Daqui a pouco tem o Sob Medida e Nada de Intervalos. Fique na sintonia. 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
3: Atenção para a interdição hoje, a partir das 11h30 da noite, do túnel Maria Maluf, no sentido da Imigrantes. A interdição deve permanecer até o final da madrugada da próxima terça-feira, de amanhã, né? Com obras de manutenção e limpeza que acontecerão ali no túnel, fique atento com os desvios que devem ser montados por parte da CT. 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Ronaldo Rodrigues, Nova Brasil FM.
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0: Nova Brasil, mais que moderna brasileira, 8 em ponto, começou Sob Medida com Fernanda Porto.

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1: Ouvimos Gilberto Gil, Andar com Fé, agradecendo a sua audiência e companhia. Siga por aqui, Nova Brasil, mais que moderna, brasileira. Agora 8h55, boa noite pra você.
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3: Esquecer onde deixou as chaves ou não lembrar um nome de vez em quando é comum no dia a dia. Mas quando o esquecimento acontece com frequência, atrapalha tarefas simples e afeta a autonomia da pessoa, é preciso ligar o sinal de alerta. Tais sintomas podem estar relacionados à demência, condição que afeta a memória, o raciocínio e até o comportamento. Por isso, reconhecer os sinais precoces e procurar orientação médica faz toda a diferença para garantir mais qualidade de vida e um acompanhamento adequado.
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